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0: 5:45.
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0: 6:01.
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Você, ouvinte do programa Viola Versa Canção, estamos aqui do lado de cá, o poeta Chico Dias, na mesa de São Célio Vaz, como sempre. Estamos aqui para tocar o melhor da cantoria, o melhor da canção para você, amigo ouvinte. Vamos iniciar avisando que no próximo dia 6 de junho, tem cantoria ali no Bar de Gracinha Zé Miúdo a partir das 9 horas da manhã. Chico Dias e Pedro Lourenço. Dia 6 de junho à noite vai ser na Vila Tomé Vieira de Hereré. Aí para o seu Antônio Buru e seus convidados, Chico Dias e o poeta Benival Pereira. Tem cantoria no dia 7 de junho no sítio Cumbre de Pereiro. Aí para o seu Antônio, o seu Cosme Badigue e seus convidados, na promoção de Cosme Badigue, o empresário Matuto, seu Cícero Dona Nadir. Cantoria com Benival Pereira e Chico Dias a partir das 8 horas da noite do dia 7 de junho. Dia 26 de junho, a cantoria de seu João Bosco ali no Alto Santa Teresa, na chegada do seu pessoal, da sua família de São Paulo. Cantoria com Paulo Nascimento, Paulo de Iguatu e Chico Dias, dia 26 de junho, viu? Bom dia para o poeta Francinilson e Dona Zefinha, Dona Zefa, ouvindo a gente ali no Sabino Leite. Bom dia para todos, viu? É, nós vamos tocar aí Sextilhas, depois vem canção. Eu vou demorar pouco tempo aqui, que tem umas coisas para resolver. Mas vamos ouvir Sextilhas, daqui a pouco vem mandando um abraço para os amigos.

Muito bem, ouvimos aí o Gago Juazeiro cantando aí esse mote lindo. O outro companheiro eu não conheci, né? Bom dia para o casal Fernando e Fátima ali na Cachoeira, nossos ouvintes todos os dias, um bom dia para ele, bom final de semana para vocês e a família aí, viu, seu Fernando? Vamos dizer que nós temos o apoio de muita gente boa, gratidão aos amigos, né? 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Faça uma visita. Alô, mais uma vez, o poeta Francinilson, Dona Zefa, aí no núcleo Tenente Adalto, ouvindo a gente, aí no Alto Santa Teresa, aliás, viu? Aí no Alto Santa Teresa, poeta Francinilson, Dona Zefa, ouvindo a gente todos os dias. Alô para meu amigo Tiago, para meu amigo Raimundo, bem-vindo aí na Lagoa dos Milhões. Bom dia para vocês todos, né? Poeta Zilmar de Souza lá em Manaus tá ouvindo a gente também. Nós vamos dizer mais uma vez que nós temos cantoria na Vila Tomé Vieira de Hereré no próximo dia 6 de junho. Benival Pereira e Chico Dias aí para seu Antônio Buru e seus amigos. E no dia 7 à noite, a partir das 8 horas da noite, no sítio Cumbre de Pereiro, aí no bar de Cosme Badig, a mesma dupla, Benival Pereira e Chico Dias. E dia 26 de junho, ali no Alto Santa Teresa, na rua Cícero Luiz, no bar do nosso amigo João Bosco, na chegada da sua família de São Paulo, tá bom? Paulo Nascimento, Paulo de Iguatu e Chico Dias. Alô para o casal aí, seu Manoel Freire e Dona Raimunda, também ouvindo a gente todos os dias aí no sítio Chapada de Doutor Severiano, né? Bom dia para vocês da Ótica Lavoura, ontem houve em consulta de vista, né? Um bom dia para todos. Alô Xuxa, Enio Varrelo, bom dia para você e toda a família, bom dia meu amigo Davi na sua mercearia. Seu Chico Xavier e Dona Lúcia lá no Melo, tá bom? Um bom dia especial para todos vocês. São 6 horas e 40 minutos. Poeta Zilmar de Souza em Manaus, bom final de semana pra você também, viu? Nós vamos trazer canção agora até o final do programa, sério. Vou ali resolver umas coisas. Segunda-feira eu vou fazer o programa completo, se Deus quiser, viu? Até segunda-feira, bom final de semana pra todos.

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Um bom dia especial para meus amigos, o vereador Tenente Rogério, vereador atuante na Câmara Municipal de São Miguel. Poeta Zilmar de Souza, ele que é de Coronel João Pessoa e mora há mais de 40 anos na cidade de Manaus, capital do Amazonas. Bom dia, poeta Zilmar de Souza, nosso grande parceiro. Manuel Freire e Dona Raimunda, no sítio Chapada do Dr. Severiano. Elita e Zé Dativo, na Serra dos Marinheiros. Antônio Agostinho e Fátima, na Serra dos Marinheiros. Doutor Nivaldo Moreno e Gorete, em Coronel João Pessoa. Xuxa, no Varrelo. Davi, na sua grande mercearia, aí no sítio Varrelo. Bom dia para Davi, para seus clientes e amigos. Zé Nogueira e Maria Rita, minha grande parceira Maria Rita, aí na Cachoeirinha de São Miguel. 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Faça uma visita e comprova o que estamos anunciando. Bom dia, João Bosco. Bom dia para meu amigo Raimundo Bem-vindo e seu filho Tiago, na Lagoa dos Milhões. Zezinho de Zé Pedro, no sítio Porões, de São Miguel. Bom dia para todos os amigos e amigas, comerciantes, de modo geral. Você está ouvindo?

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1: É isso aí, bom dia, tá aí, 7:01, tá aí, 7:01, bom dia meu amigo, bom dia minha amiga, uma ótima sexta-feira pra você, sextou, né? Bom dia, hoje 22 de maio de 2026, bom dia pra você meu amigo, bom dia minha amiga, você que está ouvindo, já está sintonizando a gente. A você que está chegando aí, mandando a sua mensagem de áudio e de texto, bom dia, né? Obrigado pela sua grande e honrosa audiência. A partir de agora, estamos chegando para ficar na sua companhia com mais um programa Difusor O Povo no Rádio, trazendo música, informação, sua participação, horóscopo do dia, um show de audiência e muito mais. Bom dia, né? Hoje, sexta-feira. Aquele abraço para você que já está na sintonia, a você que está ouvindo, onde quer que você esteja, onde quer que você sintonize. A partir de agora eu conto aí com a sua grande e honrosa audiência, você de toda a região, né? Ouvindo a gente, sintonizando aí o nosso programa. Que hoje seja uma sexta-feira de muitas coisas boas, de muita prosperidade, de paz e felicidades para você. Beleza? A você aniversariante de hoje também, parabéns, muitíssimas felicidades. Você que está aniversariando, que esta data se repita por muitos e muitos anos. Vida longa e muitas bênçãos. A partir de agora, o programa da manhã só está começando, sexta-feira, 22 de maio de 2026. Bom dia, o programa Difusor O Povo no Rádio só está começando.

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1: Olha aí, bom dia. Vamos lá, né? 7:09, 7:09 aí, começando bem, né? Encerrando aí a sequência com Diana, começando aqui o nosso programa desta sexta-feira, né? Bom dia pra Aninha, né? Nossa amiga Ana, que tá ouvindo a gente, né? A Maria, o pessoal que sintoniza aqui o nosso programa. Beleza? Bom dia pra você, né? Galera que já tá chegando, já mandando mensagem aqui pra gente. Minha amiga Gabriela, o pessoal lá da José Cesário, né? Também já ouvindo aqui o nosso programa. Ana, nossa amiga, tá aí, tá ouvindo a gente na sintonia. Alzileide do Sítio Açude também já mandou mensagens. Cida, lá do Baixio. Minha amiga Nita, do Manuel Vieira. Francisco de Abdias, lá em Natal, também já mandou mensagem aqui pra gente, né? O pessoal que tá chegando e mandando aí a sua mensagem de áudio e de texto nesta sexta-feira, né? Sextou e a galera tá com a gente, né? Dona Lúcia Lins, lá no São Severino. Lena Costureira da 13. Vou já mandar uma música boa pra ela aqui, né? Já, daqui a pouquinho, depois do presente diário, devocional para aqueles que buscam a Deus. Seu Chico Barbosa, lá em Jaguaribe, também já mandou mensagem. Seu JB, seu José Benono, lá de Águas Lindas de Goiás. Suzana Carvalho, em Coronel João Pessoa. Meu amigo Manuel, grande Manuel Limeira, lá nos tanques. Tá ouvindo a gente, né? Valeu, meu amigo, bom dia e muito obrigado aí pela audiência. Vamos trazer agora o presente diário, um devocional para aqueles que buscam a Deus. É a mensagem bíblica para esta sexta-feira. Vamos lá, bom dia. Presente diário, um devocional para aqueles que buscam a Deus. Quando destravar aqui, dá certo. Bom dia.
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3: Hoje é dia 22 de maio e o título, Envolva-se. Leitura bíblica em Levítico, capítulo 19, versículos de 16 a 18. E o destaque, primeira carta de João, capítulo 3, versículo 16, parte B. Jesus Cristo deu a sua vida por nós e devemos dar a nossa vida pelos nossos irmãos. Vivemos numa geração individualista e é necessário que mudemos essa realidade. Minha avó sempre menciona que, há 50 anos, existia um senso coletivo de cuidado, preocupação e relacionamento na vizinhança, algo que raramente se vê hoje. Para quem mora num centro urbano, essa realidade é ainda mais evidente. Mal sabemos o nome do nosso vizinho. Precisamos com urgência resgatar uma cultura de cuidado e preocupação uns com os outros, pois o individualismo não faz parte da caminhada que Cristo preparou para nós. Na leitura bíblica, entre leis e ordenanças, há um chamado claro para que o povo de Deus se envolva em amor e cuidado mútuo. O Senhor ordena: não fiquem de braços cruzados enquanto o outro corre perigo, versículo 16. Não alimentem o ódio, mas confrontem os erros pelo bem do próximo, versículo 17. Não se vinguem, mas amem, versículo 18. A lei de Deus sempre direcionou seu povo a zelar pelos relacionamentos, e mais que isso, a cuidar uns dos outros. Em Gênesis, logo após Caim matar Abel, o Criador o confrontou quanto ao que ele havia feito. A resposta foi: não sei, sou eu responsável por meu irmão? Gênesis 4, verso 9. Somos responsáveis, sim. Fomos criados para viver dessa forma, amar a Deus acima de todas as coisas e ao próximo como a nós mesmos. Quando Paulo fala sobre a identidade do cristão, compara-nos ao corpo de Cristo. Cada membro é essencial e Cristo é a cabeça. Deus nos chamou para um relacionamento baseado em cuidado, amor, exortação e pastoreio. Somos parte uns dos outros e é nessa comunhão que encontramos a verdadeira identidade como comunidade. Você tem se envolvido e se preocupado com seus vizinhos, amigos, colegas de trabalho e igreja? Nossa marca de cristão deve ser o amor e o cuidado mútuo. Sejamos verdadeiros cuidadores uns dos outros, pois assim refletimos a essência do corpo de Cristo. Como cristãos, amemos verdadeiramente nosso próximo como a nós mesmos. E esse foi o nosso presente diário para você.
1: Aí, o presente diário, um devocional para aqueles que buscam a Deus. Essa foi a mensagem bíblica para hoje, né? Bom dia, minha amiga. Vamos lá, né? Socorro lá da Timbaúba. Já está ouvindo a gente, já mandou mensagem também, né? Valeu. Maria de Lino, lá em Coronel João Pessoa, nossa amiga, né? Ouvindo a gente, sintonizando aqui o nosso programa. Muito obrigado aí, pessoal de Coronel João Pessoa, que escuta também, né? Pessoal, Maria de Fátima também, lá em Venha Ver, também já está ouvindo, já está na sintonia do nosso programa. Célio, você prepara aí José Augusto, aguenta coração, para Lena, costureira lá da 13. Já ligou as máquinas e o rádio também. Bom dia aí, minha amiga. Tá sempre ouvindo a gente, né? Obrigado mesmo pela audiência e pela sintonia. Nossa amiga Lena, né? Lena Costureira, lá da 13. Ouvindo o nosso programa sempre, sempre. E você prepara Ivo Pessoa, uma vez mais. Essa daí é boa, viu? Vai pra Socorro, lá da Timbaúba. Ela disse que hoje quer ouvir essa música. Tá aí na sintonia, começando os afazeres do lar, mas tá ouvindo a gente querendo ouvir uma vez mais com Ivo Pessoa. Tá aí, minha amiga, bom dia, tá aí, Socorro da Timbaúba, Socorro Ferreira, a galega dos olhos verdes. Bom dia aí e muito obrigado pela sua audiência e pela sua sintonia. Bom dia, né? Uma ótima sexta-feira, sextou. Maria de Fátima, minha amiga, já vi aqui o seu pedido, daqui a pouquinho a gente atende também, né? Muito obrigado pela audiência e pela sintonia. Ana e Maria, lá na Pedro Pinheiro ali, né? Na Travessa. Bom dia e muito obrigado mesmo. Aí a galera que tá ouvindo a gente já começando cedo, né? Já são 7:16. Bom dia, sextou. Música pedida é música tocada. Bom dia para você.

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12: Isso aí, beleza. Já estamos de volta, já são 7h33. Obrigado aí pela audiência e pela sintonia, né? Muitíssimo obrigado mesmo a você que está chegando, né? Já mandando mensagens. Já já vamos atender aí mais pedidos. E daqui a pouquinho tem mais 3 previsões astrológicas para você, né? Muitíssimo obrigado. Mandar aqui um alôzão para a nossa amiga Dona Cida, lá do Baixio, né? Ouvindo a gente. Seu Zezinho, lá nos Purões, meu, muitíssimo obrigado aí pela audiência e pela sintonia, né? Tá valendo. Até 11, meu amigo. A gente faz a festa aqui no seu rádio com o programa Difusor, o Povo no Rádio. Já já tem previsões para você. Vamos atender aqui, Célio, nosso amigo Francisco de Abdias, lá em Natal. Ele tá querendo ver a beleza da rosa. Isso mesmo. Com o grande José Ribeiro. E vamos atender aqui minha amiga Alzileide também, lá do sítio Açude, né? Dona Lindalva Lima, da Lagoa dos Marinheiros. Nossa amiga Dona Liduína Dantas também está ouvindo a gente lá no Manel Vieira. Tá valendo, né? Obrigado aí pela sua audiência e pela sua sintonia. Pessoal chegando aqui, mandando mensagem, né? Meu amigo Francisco de Abdias, bom dia, meu amigo.
13: Bom dia, Tom Oliveira. Um bom dia para você, Sérgio Laje, Agostinho, todos que fazem a difusora de São Miguel. Um bom dia. Bom dia para João Deus, Dona Leopoldina, Cita Greve. Bom dia para Dona Socorro, Lagoa Nova, Lúcia Lins, São Severino. Chico Barbosa e família de Jaguaribe. Saúde e paz para todos. Para todos os ouvintes da difusora de São Miguel. Passar a música aí de Zé Ribeiro, A Beleza da Rosa Grande.
14: Beleza, pronto. Escuta.
13: E uma boa sexta para todos, viu? Saúde e paz.
14: Valeu, meu amigo Francisco de Abdias. Bom dia.
15: Oi, Tony. Bom dia.
14: Bom dia, Alzileide.
15: Tony, passa a música de Gabriel Diniz, Coração Teimoso. Ofereço a você, a Yulena, a Lucinha Lins, a Laíde, Veroneide, seu Manuel Bandeira, Tica de Badu, Dona Socorro na Lagoa Nova, a Antônia, Lúcia, Socorro, o Madre Lúcia, compadre Josimar, Lúcio, a todos do Mercadinho Barra e a todos que estiver na escuta. Tenha excelente sexta-feira abençoada por Deus.
14: Valeu, minha amiga. Tá aí, nossa amiga Alzileide, o pessoal do Sítio Açude, né? Ela tá querendo ouvir Coração Teimoso. Essa música é legal, do grande e saudoso Gabriel Diniz. Valeu, minha amiga. Bom dia e muito obrigado aí, pessoal do Sítio Açude, que nos escutam, né? Sempre participando aí, ouvindo o nosso programa. Maria de Lourdes, lá das Estivas dos Grisóstomos, também mandou mensagem aqui já pra gente, né? Pessoal mandando mensagem aqui pra valer na sextona. Hoje é sexta, né? Hoje é dia de sexta, sextou mesmo. Também Liduína Dantas, Fabiana Souza lá em Pereiro, meu amigo Lulu da Lagoa de Dentro, também mandou mensagem aqui, né? Galera chegando e participando aí com a gente. Muito obrigado pela sua audiência e pela sua sintonia. 7:36. Bom dia, música pedida é música tocada.

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1: Olha aí, vamos lá, né? Continuando, já são 7h42. Tá aí, 7h42. Bom dia pra você. Você ouviu essa música belíssima do grande José Ribeiro, né? A Beleza da Rosa. Foi para o nosso amigo, o grande Francisco de Abdias, lá em Natal, que está ouvindo aqui o nosso programa também. Vamos mandar aqui um alôzão para a vovó Rosário Limão. Está ouvindo a gente lá no Cid Carneiro, município de Luiz Gomes. Dona Lindalva Lima, lá da Lagoa dos Marinheiros. Eu não quis soltar a voz, não, mandou só texto. Valeu, minha amiga. Bom dia. Vamos já atender ela aqui. E minha amiga Maria de Fátima, lá do Venha Ver. Vamos trazer as primeiras previsões astrológicas para hoje, né, Célio? Hoje, vamos trazer agora, né, Áries, Touro e Gêmeos, as primeiras previsões astrológicas para esta sexta-feira, beleza? Vamos lá, bom dia!
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1: É isso aí, é hora do horóscopo do dia. Alô você de Áries, ariano, ariana, de 21/4 a 20/5. Notícia importante, mensagem comercial ou contato profissional poderá mudar seus planos do dia de hoje, né? Do dia para a noite, isso mesmo. É, meu amigo, poderá mudar tudo. Aposte em uma ideia ousada, apresente um projeto e surpreenda. Você terá excelente desempenho nas reuniões de trabalho, nos estudos, entrevistas e em transações comerciais. Amor com mais segurança e paixão está em alta. Reencontros estão aí à vista. Ok? Você de Áries, bom dia e boas vibrações. Alô, você de Touro, taurino, taurina, de 21/4 a 20/5. Uma proposta financeira, dica de negócios ou notícias de um pagamento que estava atrasado alargará o dia, que vai trazer encontros especiais e surpresas gostosas também. Aproveite aí uma oportunidade que surgirá de repente, mesmo que pareça fora do roteiro. Marte em seu signo dará uma dose maior de coragem para a ação. Reúna a sua família. Ok, você de Touro, bom dia. Alô, Gêmeos, de 21/5 a 20/6. Sol, Urano e Mercúrio em seu signo poderão promover revoluções e também desencadear mudanças positivas no projeto de vida, imagem ou na maneira de se apresentar. Olha só, corte o cabelo, assuma aí novo visual e dê uma nova direção à sua carreira e também surpreenda muito. Negócios estarão aquecidos. Ligue o radar nas oportunidades de expansão financeira. O amor está estável hoje. Ok, você de Gêmeos? Bom dia e boas vibrações aí para todos. Logo mais, daqui a pouco, tem Câncer, Leão e Virgem. Para você que acompanha aí as previsões astrológicas. Essas foram as primeiras previsões para você. Bom dia, minha amiga Maria de Fato. Ela disse assim, não esqueça da minha. Esqueço não, minha amiga. Valeu. Maria de Fato tá lá no Venha Ver, né? Ouvindo a gente aí através da frequência 1370. Bom dia, minha amiga. E muito obrigado. Ela tá querendo ouvir? Deixa eu me ver aqui, Sai do Meu Caminho, né? É com Carlos Alexandre. Eu não sei se o nome é esse, mas é parecido. Valeu, minha amiga. Obrigado aí pela audiência. Maria de Fátima, lá de Venha Ver. A mãe da Elaine, né? Show de bola. Que sempre também escuta aqui o nosso programa e é fã do Amado Batista. Olha só, valeu. E minha amiga Lindalva Lima, da Lagoa dos Marinheiros, está querendo ouvir a música Água de Oceano, com Vitor e Léo. Pronto. Valeu, minha amiga. Eu não quis soltar a voz, não, viu? Mandou só o texto. Muito obrigado aí, minha amiga, dona Lindalva Lima, o pessoal da Lagoa dos Marinheiros. Tá aí, bom dia também para nossa amiga Liduína Dantas. Está ouvindo a gente lá no Núcleo Manuel Vieira, né? Nossa amiga também que sempre escuta aqui o nosso programa. Meu muitíssimo obrigado, uma ótima sexta-feira para todo mundo. E a gente vai continuando aqui. Já já vamos trazer notícia, né, informação, mais horóscopo do dia e muito mais para você. Você que faz aqui a seleção musical com a gente, né? Faz o seu pedido e a gente toca. Maria Freitas, lá no Sabino Leite. Meu muitíssimo obrigado aí pela audiência também, pessoal que escuta o nosso programa. Show de bola. 7:48. Música pedida é música tocada. Sexto, bom dia pra você.
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3: Fala o quê?
2: Você fala.

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1: É isso aí, aí você ouviu o grande saudoso Carlos Alexandre, né? Sai do meu caminho. Essa daí foi para nossa amiga Maria de Fátima, lá de Venha Ver, né? Muitíssimo obrigado pela audiência e pela sua sintonia. Valeu demais, né? Você que está ouvindo aí, sintonizando o nosso programa, meu muitíssimo obrigado aí. Uma ótima sexta-feira para todo mundo. Pessoal que nos escuta, que participa, né? Manda mensagens de áudio, de texto. Tá valendo. Sair, vamos trazer umas duas notícias aí para a gente deixar o ouvinte também informado, né? A você que nos escuta aí, deixar também o ouvinte, além de música, né? Também horóscopo e notícias para você ficar informado aqui dentro do nosso programa, ok? Bom dia para você.
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1: Olha só, a Prefeitura de Mossoró recebeu pelo menos 12,6 milhões em emendas via Pix, né? Durante a gestão do ex-prefeito Alisson Bezerra. O montante levantado com base em dados do Portal da Transparência da União, foi transferido diretamente ao município por meio de chamadas transferências especiais. Essa modalidade, criada para agilizar o envio de verbas federais, encontra-se atualmente no centro de intensas discussões sobre transferências públicas em todo o país. Todos os repasses identificados ocorreram durante a gestão do ex-prefeito Alisson Bezerra, que deixou o cargo no final de março para concorrer ao governo do estado do Rio Grande do Norte. As emendas PIX, né, como é conhecida, permitem que parlamentares enviem recursos diretamente para estados e municípios sem a necessidade de convênios. Na prática, o dinheiro é depositado na conta da prefeitura, conferindo aí maior liberdade de execução aos gestores. O modelo, contudo, tem provocado aí forte reação no Supremo Tribunal Federal. Órgãos de controle apontaram dificuldades para rastrear a aplicação de bilhões de reais em todo o Brasil. O avanço das investigações e das cobranças por transparência coloca municípios que recebem emendas, né, ou grandes volumes de transferências especiais, como Mossoró, sob o radar nacional de fiscalização. Olha só. E dentre todos os parlamentares identificados no levantamento, a senadora Zenaide Maia figura como a maior destinadora de emendas PIX para Mossoró. Somente em 2024, ela enviou 5 milhões. Em 2023, outros 2,9 milhões. Ao todo, os repasses vinculados a parlamentar alcançaram 7,9 milhões, o que representa mais de 62% de todas as transferências especiais

0: dedicadas para o município de Mossoró no período. O maior pagamento individual foi registrado em 3 de julho de 2024, no valor de R$ 5 milhões. Em 30 de agosto de 2023, Mossoró recebeu 2,9 milhões adicionais. Ambos os repasses foram vinculados a ordens bancárias e emendas específicas. O debate sobre emendas PIX em Mossoró intensificou-se após uma auditoria da Controladoria Geral da União, a CGU, divulgada em abril de 2025, ao analisar uma transferência especial de 5 milhões destinada à pavimentação de ruas. A fiscalização foi determinada pelo STF no âmbito da aguição do descumprimento do preceito fundamental. Isso mesmo, relatada pelo ministro Flávio Dino. E embora a CGU tenha confirmado a execução das obras e não constatado desvio de recursos, o relatório apontou grave inconsistência em relação à transferência e rastreabilidade da verba federal. É coincidência demais, né? Quem destinou mais recursos para Mossoró foi Zenaide Maia, mais de 7 milhões. E é pré-candidata a senadora ao lado de Alisson. É coincidência, né? Como aparece, né, rapaz? É um negócio sério, mas é assim mesmo. Vamos lá, né? Continuando aqui. Olha só. O PSDB enquadra Taveira Júnior após foto com Álvaro Dias em Brasília. Olha só, meu amigo, a foto do deputado Taveira Júnior ao lado de Álvaro Dias em Brasília provocou reação imediata dentro do PSDB potiguar. Depois da sinalização pública de aproximação com Álvaro Dias, o partido tratou logo de enquadrar o parlamentar e deixar claro que qualquer definição sobre o apoio ao governo do Estado em 2026 será tomada em bloco, sob articulação do presidente da Assembleia, Ezequiel Ferreira de Souza. Nos bastidores, o recado foi interpretado como uma tentativa do PSDB de evitar movimentos individuais que possam enfraquecer o poder de negociação da legenda diante dos principais pré-candidatos ao governo, no caso, Álvaro Dias, Cadu Xavier e Alisson Bezerra. Tá aí, né? Eu tava assistindo o comentário aí do grande jornalista e advogado Gustavo Negreiros, né? Da 96 FM de Natal. Ele disse que Ezequiel tem que decidir logo, né? Ele é uma liderança forte, né? Além de ser o presidente da Assembleia. Decidir logo, ficar nesse jogo, não sabe pra onde é que vai, fica só. Aí vai findar perdendo. Ele disse que ele vai findar deixando o burro passar selado, né? Que chama? Porque Ezequiel é uma liderança forte, né? Ali da região do Siridó, Trairi, aquela região central ali. E é o presidente da Assembleia, né? É um deputado muito atuante e que tem muita força naquela região. Aí não decida ainda, né? Tá só. Não sabe pra onde é que vai, pra qual dos três. Decidindo aí, todo mundo sabe pra onde é que vai, né? É assim mesmo, vamos aguardar, né? A política hoje esse ano é ano de eleição, meu amigo, e Copa do Mundo e tudo mais. É assim mesmo. Sério, prepara aí mastruz com leite, minha verdade, para o nosso amigo Chico Barbosa, lá em Jaguaribe. Ele disse que hoje é sexta, é bom um dia de pedir um forrozinho, né? Valeu, meu amigo, bom dia. E também a viagem com roupa nova para a dona Lúcia Lins, lá do São Severino. Tá ouvindo a gente também, né? Bom dia, vamos lá. Vamos atender aqui seu Chico Barbosa e dona Lúcia Lins, lá do São Severino. Seu JB, daqui a pouquinho eu atendo o senhor também. Bom dia, vamos lá.
1: Oi, Tony Oliveira. Bom dia, Tony. Bom dia, Celinho Vaz. Bom dia para todos que estão ouvindo o programa Difusora, o Povo.
0: Bom dia, meu amigo.
1: Tony, hoje eu quero ouvir um forrozinho com Mastruz com Leite, Minha Verdade.
0: Pronto.
1: Quero oferecer essa música aqui para meus dois filhos, o Felipe, que está aqui comigo aqui em Jaguaribe, a minha filha Ana Flávia lá em Natal, para o seu Chico de Abidias também lá em Natal, para o seu João de Deus, Dom Leopoldino e a Rafaela, aí no Agreste de Cima, em São Miguel, para Dona Socorro aí na Lagoa Nova, para o meu amigo Agostinho, filho, e para você também. Então, aí tem um ótimo dia Sextou, Tony. Até amanhã no Bregão, Tony.
0: Valeu, meu amigo, seu Chico Barbosa. Bom
2: Bom
0: dia.
2: dia, Tony Oliveira.
0: Bom dia, dona
2: Uma
0: Lucelins.
2: feliz sexta abençoada. Faça para mim roupa nova. Aliás, ofereça todos do São Severino. É, seu Manuel Bandeira, Veroneire, Lindalva
0: Certo.
2: Lima. Para Dona Socorro e Lourdes. As Lady Ulene, Francisco de Abdi Natal, seu João Deus, Dona Leopoldina, Miguel do Caminhão, Alaide na Aba, para Agostinho, você, Celim, Maria Antônia, enfim, todos ouvindo seu maravilhoso programa.
0: Valeu, minha amiga. Muito
2: Feliz sexta,
0: obrigado.
2: fica com Deus.
0: Show de bola.
2: Dona, eu também gostaria de parabenizar a menina que trabalha na casa que eu tô, na casa que eu moro. Danilo, aqui do São Severino. Desejo para ela muita saúde e paz para todos os aniversariantes de hoje.
0: Pronto, beleza. Valeu aí, dona Lúcia Lins, lá do São Severino. Parabenizando aí a Danila, né? Também. Beleza. Parabéns aí para os aniversariantes de hoje. Muitíssimas felicidades, muitos anos de vida, com muita paz, prosperidade, saúde, vida longa e bênçãos. Ok? Valeu demais. Bom dia, bom dia. Já são 8h04. 8 e 4. Música pedida é música tocada. Bom dia.

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9: Aí, 8 horas e 18 minutos, bom dia para você. Mandar aqui uma alusão para Cristina, nossa amiga lá do Sítio Açude, né? Ouvindo aí o nosso programa. Meu muitíssimo obrigado mesmo pela sua audiência e pela sua companhia, né? A você que tá na escuta, sintonizando a gente, valeu. Mandar aqui uma alusão para Cristina, nossa amiga. Célio, vamos atender aqui seu JB, que ele já tá agoniado. Vamos lá, né? Ele hoje não quis soltar a voz não, como ele diz, né? Tá querendo vir aqui, deixa-me ver. Meu amigo, seu JB, seu José Benono, lá em Águas Lindas de Goiás, ouvindo a gente através do Rádios Net. Querendo ouvir, a minha família não vai fracassar. Isso mesmo. Mandando aí, é com Juni Tessia, oferecendo a todos nós aqui da rádio, para mim, para Célio Vaz e para todos, para suas irmãs aqui em São Miguel, para todos os amigos, aqui da cidade, né? Que ele conhece muita gente aqui em São Miguel, em Coronel João Pessoa, mandando para todo mundo, lá em Águas Lindas de Goiás, ouvindo aí a Rádio Difusora de São Miguel, através do Rádios Net. Bom dia, meu amigo, e obrigado. Vai já ouvir, a minha família não vai fracassar. Jamais, né? Essa letra desse hino aí é muito bonita, né? E vamos mandar aqui também para nossa amiga, né? Suzana Carvalho, lá em Coronel João Pessoa. Você escolhe aí, Célio, uma do Calcinha Preta, uma das boas aí, para nossa amiga Suzana Carvalho, lá em Coronel João Pessoa, ouvindo a gente. Daqui a pouquinho tem mais três previsões astrológicas para você que acompanha aí, né? As previsões astrais. Vamos já trazer aqui Câncer, Leão e Virgem, para você que acompanha aí as previsões astrais. Beleza? Bom dia para você e muito obrigado mesmo pela sua audiência e pela sua companhia. Já são 8 horas mais 20 minutos. Música pedida é música tocada.

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1: É isso aí, após essa música belíssima aí do Calcinha Preta, né? Bom dia, já são 8h27. A você que tá aí na sintonia, né? Ouvindo a gente, já já vamos atender aí a galera que tá mandando mensagem, né? Meu amigo Lulu da Lagoa de Dentro também tá ouvindo aqui o nosso programa, bom dia. Minha amiga Maria de Lourdes lá da Estiva dos Grisóstomos também ouvindo, já já vamos atender eles, né? Aqui, agora vamos trazer mais três previsões astrológicas aqui dentro do nosso programa. Desta vez, Câncer, Leão e Virgem. Para você que acompanha aí as previsões astrológicas, ok? Bom dia, vamos lá.
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1: É isso aí, é hora do horóscopo do dia. Vamos trazer agora mais três previsões astrológicas. Câncer, Leão e Virgem, para você que acompanha aqui dentro do nosso programa. Vamos lá. Alô, você de Câncer, canceriano, canceriana, de 21/6 a 22/7. Olha aí, Câncer. Soluções e importâncias serão importantes e poderão surgir em momento de pausa, de silêncio ou através dos sonhos. Ouça a sua intuição, que estará mais aguçada hoje, mais aguçada que o normal, e também apontará o caminho em decisões importantes. Feche suas abas, né? Suas abas mentais, e dê espaço aos sentimentos e também à sabedoria interior. Boas notícias na área financeira estão para chegar. Planeje investimentos para o futuro. Ok, você de Câncer, bom dia e boas vibrações para você. Alô, você de Leão, leonino, leonina, de 23/7 a 22/8. Um convite repetindo de uma amizade ou grupo poderá abrir aí uma porta importante para hoje. Formalize uma proposta de participação em um evento e amplie aí as suas redes sociais. O dia favorecerá amizades em outro ambiente, encontros sociais e retomada de contato com uma pessoa querida. Decida rumos. Isso mesmo, decida rumos. E se una a pessoas certas e ganhe bons resultados. Ok, você de Leão? Bom dia e boas vibrações. Alô, você de Virgem, de 23/8 a 22/9. Relaxe, respire novos ares. O dia vai trazer momentos inesquecíveis, com encontros e também interações significativas que virão na direção dos sonhos. A semana vai terminar com sucesso profissional e abertura de um novo caminho na carreira. Olha só, lance ideias ousadas e embarque aí em um projeto inovador. Amizades experientes darão suporte nas decisões de longo prazo. Beleza, você de Virgem? Bom dia e boas vibrações. Daqui a pouco tem Libra, Escorpião e Sagitário. Tá aí. Foram mais três previsões astrológicas aqui dentro do nosso programa. Manda aqui um bom dia para minha amiga Conceição Mendes, o pessoal do Alto Santa Teresa, né? Que escuta a gente, sempre participa. Sério, você prepara aí Vida de Trabalhador com Amado Batista e uma de João Paulo e Daniel. Vamos atender aqui seu Lulu, da Lagoa de Dentro, e minha amiga Maria de Lourdes, lá da Estiva dos Grisóstomos. Isso mesmo, né? Pessoal que participa aí com a gente. 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Vamos lá, né? Vamos atender aqui meu amigo Lulu, da Lagoa de Dentro, e também Maria de Lourdes, lá da Estiva dos Grisóstomos. Bom dia, bom dia!
2: Bom dia, Tona. Aqui é seu amigo Lulu, você que Lagoa de Dentro. Eu queria pedir a você, por favor, você passar a música para mim de Amado Batista, Homem Trabalhador.
1: Vida de Trabalhador.
2: Oferecer a minha esposa, meus filhos, oferecer a João de Deus no sítio Agreste, meu amigo João Deus, a Dona Leopoldina, a Rafaela e a Dezinho Franco.
1: Certo.
2: A Dona Edna, Lúcia e Janeide. E a todos que estão na escuta do programa. Tchau, meu amigo. E para você também, que é o ótimo locutor. Tchau, um abraço.
1: Valeu, meu amigo Lulu. Bom dia, meu amigo.
2: E meu amigo Sérgio Vaz.
1: Bom dia.
3: Bom dia, Tony Oliveira. Aqui é Maria de Lourdes, intuitiva dos Reis Ostrom.
1: Ok.
3: Faço uma música para mim de João Paulo e Daniel. Mereço para minhas colegas, Madinha Helena, Selminha, Adriana, Elisângela, Aparecida, Terezinha, Iranisa, Finha Danta, Pauliana, para você, para o Célio Vaz, para Agostinho Filho e para todos que estão na escuta, tá bom?
1: Ok, minha amiga.
3: Você tem um bom dia e uma ótima sexta-feira abençoada por Deus.
1: Valeu, Maria de Lourdes. Minha amiga, nossa amiga, né, ouvinte, sempre sintonizando e participando aí do nosso programa lá na Estiva dos Grisóstomos. Bom dia, minha amiga, e muito obrigado mesmo pela audiência e pela sintonia de sempre, né? Já são 8h33. Bom dia, música pedida é música tocada.

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1: É isso aí, vamos lá, né? Continuando aqui com o programa Difusora, o Povo no Rádio, agora já são 8h40, né? Minha amiga Bilua, né? A Lucilene, a Bilua lá do Núcleo Manuel Vieira, muitíssimo obrigado aí pela audiência. Cristina, rapaz, Cristina mandou um áudio aqui, só não quer que coloque no ar, que disse que a voz é feia, mas rapaz, uma voz bonita dessa, minha amiga, o que é isso? Tá ouvindo a gente? 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Célio, vamos atender aqui minha amiga Cristina, tá ouvindo a gente lá no Sítio Açude, querendo ouvir Fábio Júnior, Alma Gêmea. Ela mandou o áudio aqui, mas no final pede pra não botar no ar. A voz dela é boa, mas ela disse que não gosta, né? Mas tá valendo, a gente atende também, né? Muito obrigado aí pela audiência, nossa amiga, sempre ouvindo a gente, Cristina, né? Tá sempre sintonizando a gente lá no Sítio Açude, a galera do Sítio Açude ouvindo aí o nosso programa, ela tá oferecendo para todos os amigos e todos lá do Sítio Açude. Muito obrigado aí, Cristina, bom dia, minha amiga. E a Lucilene, mais conhecida como Bilua, lá do Manuel Vieira, querendo ouvir Aguenta Coração com José Augusto, oferecendo aí a todos da sua família, ao seu namorado Marquinho e a todos os amigos e amigas e nós aqui, para mim, para Célio Vaz e nós aqui da rádio. Valeu, minha amiga Bilua. É ouvinte também de muitos janeiros e carnavais. Pessoal do Manuel Vieira aí ouvindo a gente, muitíssimo obrigado pela sintonia. Tá valendo, né? Galera pedindo. Pode mandar mensagem de áudio e de texto que a gente atende do mesmo jeito, né? Maria Deline, minha amiga, daqui a pouquinho eu atendo você. Show de bola. Tá ouvindo a gente lá em Coronel João Pessoa. Tá valendo demais. Já são 8h45. Música pedida é música tocada. Bom dia pra você.

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1: É isso aí, beleza, né? Estamos de volta, bom dia para você, já são 8h58, daqui a pouquinho tem tem mais três previsões, aliás, né? Para você que acompanha as previsões astrológicas aqui dentro do nosso programa, ok? Célio, você prepara uma do José Ribeiro, né? Para nossa amiga Dona Cida, lá do Baixio, né? Tá ouvindo a gente e querendo ouvir uma música do José Ribeiro. E Roberto Carlos, Eu Só Tenho Um Caminho, para minha amiga Maria de Lino, né? Lá em Coronel João Pessoa, ouvindo aí o nosso programa também, né? Minha amiga Neuma Ferreira, ouvindo a gente lá no Núcleo Tenente Adalto. Meu amigo Xavier, lá da Serrinha dos Marinheiros, já a gente tá tendo você, meu amigo. Bom dia, vamos lá. Dona Cida, bom dia.
2: Ei, Dona Oliveira, bom dia. Passa uma música para mim de Zé Ribeiro, viu? Só vou assistir aqui. Quem quiser na escuta, hein?
1: Pronto.
2: Deus me abençoe.
1: Beleza, valeu.
3: Oi, Dona Oliveira, bom dia. Ei, passamos aí Roberto Carlos, Eu Só Tenho Um Caminho. Só para com o sininho, viu? Obrigada, entendeu?
1: Valeu, minha amiga Maria Delina. Aí o áudio foi curto e ligeiro. Valeu, minha amiga. Maria de Lino, lá em Coronel João Pessoa, vai ouvir Roberto Carlos, Eu Só Tenho Um Caminho. E a minha amiga, né, Dona Cida do Baixio, vai ouvir uma do Zé Ribeiro. Ela gosta das músicas do Zé Ribeiro, né? Beleza, minha amiga? Bom dia e muito obrigado mesmo pela sua audiência e pela sua sintonia. Agora exatamente 9h. Bom dia para você. Música pedida é música tocada. Já tem mais três previsões para você.

0: É isso, tá aí, você ouviu essa música belíssima do Rei Roberto Carlos, Eu Só Tenho Caminho. Essa daí foi para Maria de Lino, né, nossa amiga, lá em Coronel João Pessoa, ouvindo a gente, sintonizando aqui o nosso programa. Bom dia, 9:06, 9:06. Vamos trazer agora, né, Célio, mais três previsões para esta sexta-feira. Desta vez, Libra, Escorpião e Sagitário. Beleza? Para você que acompanha aí as previsões astrológicas dentro do nosso programa. Bom dia, 9:06.
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0: É isso aí. Alô, você de Libra, Libriano, Libriana, de 23/9 a 22/10. Uma viagem ou curso poderá dar um novo rumo à carreira e à vida pessoal. Faça as malas, considere a possibilidade de mudar. Olha só, alterar o cenário poderá ser a peça que faltava para uma vida mais plena. Um mentor dará uma base sólida para decisões. Evento social, indicações nas redes ou acerto na documentação irão abrir novos horizontes. Ok, você de Libra, bom dia e boas vibrações aí. Alô, você de Escorpião, de 23/10 a 21/11. Recursos compartilhados e investimentos terão um andamento positivo hoje. Aprove um financiamento ou acerte uma dívida. Valerá também negociar um imóvel ou então um acordo com a família. A semana terminará com perspectivas mais amplas na carreira. Aumente a sua exposição e brilhe publicamente. A popularidade e o poder de influência estão em alta hoje, você de Escorpião. Alô, você de Sagitário, Sagitariano, Sagitariana, de 22/11 a 21/12. Encontros inesperados, proposta de sociedade ou conversa decisiva com o par poderá mudar o jogo das parcerias hoje. Aceite um convite, ouça a oferta, considere o que aparece em aviso e pode ser o impulso que sua vida amorosa ou profissional pedia. Valerá também retomar contato com cliente antigo ou formalizar acordo importante. Viagem ou conversa com pessoa de longe vai trazer boa surpresa. O casamento está em alta hoje, você de Sagitário. Bom dia e boas vibrações para todos aí, né? Tá aí. Daqui a pouco, né? Logo mais tem Capricórnio, Aquário e Peixes, as últimas previsões para esta sexta-feira, né? Bom dia para você, a você que está ouvindo e está sintonizando aqui o nosso programa. Show de bola mesmo. Muito obrigado pela audiência. Sério, você prepara aí uma do Amado Batista para o nosso amigo Grande Xavier, lá da Serrinha dos Marinheiros, a galera que está lá trabalhando e ouvindo a gente. E também a Límpio Martins, Onde Andará Você? Para a dona, né, a vovó Rosália Limão, lá do Cid Carneiro, município de Luiz Gomes. Está ouvindo a gente também. 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Valeu, Grande Xavier, lá da Serrinha dos Marinheiros. Nosso amigo aí, sempre ouvindo aqui o nosso programa. Bom dia, meu amigo.
2: Bom dia, Tom. Bom dia, minha joia. Tô aqui pegando aqui na luta aqui, aqui pelo Chambocão. Tá aí o Moreno da Paraíba, pegando aqui na luta.
0: Pronto.
2: E um bom dia. Toca qualquer música do Amado aí, oferecer a todos que estão na escuta, especialmente a Pretinho. Tá pedindo pra oferecer alguém muito especial aqui no Chambocão. Que Deus abençoe. E um bom dia, fica com Deus.
0: Valeu, Grande Xavier.
3: Oi, Toninho, bom dia. Eu sou a vovó Rosária aqui de Luiz Gomes. Estou passando esse áudio para seu maravilhoso programa, pedindo por gentileza que, se possível, você rode essa música com Alípio Martins, Onde Andará Você.
0: Pronto.
3: Quero oferecer aqui para meu esposo Claudinho, minha filha Jéssica, meu genro Vinícius, meu neto Pedro Murilo. Também quero oferecer a minha mãezinha do meu coração, Dona Tete Luiz Gomes. Aí também quero oferecer para meu galego, Doutor Severiano, meu filho galego, e para sua esposinha, sua filhinha Lara, e para todos os filhos dele, principalmente para a Manuel, que mora em Pau do Céu, e seu irmãozinho filho, e para também Célio Vaz, né, quem atende os telefones, quero oferecer também para ele, para você e para toda a sua família, para todo o pessoal de São Miguel e para todo o pessoal de Doutor Severiano, também para todo o pessoal do Cid Carneiro, e tenha um bom dia e que Deus te abençoe com luz e paz e saúde. Um abração, amigo, tchau.
0: Valeu, vovó Rosa Limão, lá no Cid Carneiro, né? Município de Luiz Gomes, sempre ouvindo a gente e participando também. E nosso amigo Xavier, lá da Serrinha dos Maris, só que ele tá agora no Chabocão, né? Trabalhando com a galera lá e ouvindo a gente. Valeu, meu amigo, bom dia. Mandar aqui um alôzão pra Márcia, lá no Encanto, ela tá trabalhando e ouvindo a gente. Daqui a pouco eu atendo você também, viu, minha amiga? Muito obrigado mesmo pela sua audiência de sempre, né? Show de bola. Agora, 9:13. Bom dia!

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1: Olha aí, muito bom dia, né? Já são 9h20, daqui a pouco tem as últimas previsões astrológicas para esta sexta-feira, né? Bom dia você que tá aí do outro lado, ouvindo, na sintonia do nosso programa, né? A você que sintoniza a gente sempre, sempre. Sally, vamos trazer umas duas notícias aí, para deixar o ouvinte sempre informado, né? Mesclando aqui com música, né? Com informação, com horóscopo do dia e muito mais. Vamos trazer umas duas notícias aí para o pessoal também ficar informado aí ouvindo o nosso programa, né? Muito obrigado pela sua companhia.
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1: É isso aí, hora de notícia para você. Vamos trazer umas duas notícias para o pessoal ficar também sabendo aí do que acontece dentro do nosso programa Difusor O Povo no Rádio, né? Um bom dia para você, uma ótima sexta-feira. Meu muitíssimo obrigado mesmo pela sua audiência e pela sua companhia. Vamos lá, né? Olha só, continuando aqui, vamos trazer essas duas notícias. Olha só, falando aqui a nível nacional, né? Investigação aponta que a influencer Deolane Bezerra aponta ela como caixa do PCC em esquema. Olha só. Mas, rapaz, é uma influenciadora famosa, né? Olha só, presa ontem, quinta-feira, a advogada e influenciadora digital Deolane Bezerra atuava, segundo as investigações da Polícia Civil e do Ministério Público de São Paulo, como uma espécie de caixa do crime organizado, recebendo recursos da facção PCC em contas pessoais e empresariais para dificultar o rastreamento da origem ilícita do dinheiro. De acordo com a polícia, os valores eram enviados principalmente por meio de uma transportadora de cargas sediada em Presidente Venceslau, no interior paulista, cidade que abriga aí um complexo penitenciário. O dinheiro era misturado a recursos de outras atividades e depois retornava ao grupo criminoso, numa etapa conhecida como dissimulação financeira. Olha só, meu amigo. A justiça determinou o bloqueio de 27 milhões de reais ligado à influenciadora. A investigação identificou depósitos, transferências e movimentações em diversas contas de pessoa física e jurídica vinculada a Deolane, embora o valor total movimentado ainda não tenha sido calculado. O delegado Edmar Carpros afirmou que a influenciadora e o patrimônio acumulado por Deolane ajudaria a dar aparência de legalidade nos recursos. Segundo ele, o esquema utilizava depósitos em espécie ordenados pela cúpula da facção criminosa. Tá aí, né? Além de ser advogada, influenciadora, né? Formadora de opinião, era metida com essas coisas erradas, né? Que é isso, meu amigo? Aí o negócio. Por isso que esse pessoal enrica ligeiro, né? Desse jeito. Olha só, criança de 2 anos é esquecida em ônibus escolar por quase 4 horas na Grande Natal. Olha só. Isso aí é muita ligação, né? Olha só, uma criança de 2 anos foi esquecida dentro de um ônibus escolar por cerca de 4 horas na comunidade rural de Laranjeira do Abdias, em São José de Mipibu, na Grande Natal. Isso mesmo. O caso aconteceu após a menina ser levada para a creche no transporte escolar da região. Segundo o relato da mãe, Silvana, a filha foi deixada na parada por volta das 6h40 para seguir até a unidade de ensino. No entanto, a criança não desceu do veículo e permaneceu sozinha dentro do ônibus até aproximadamente 10h40, quando o motorista retornou para buscar outras crianças e encontrou a menina no fundo do transporte. Lá no fundão, né, que chama? Do ônibus. De acordo com a mãe, a professora da creche entrou em contato perguntando se ela poderia comparecer à unidade. A professora pensava que a menina não tinha ido para a escola, né? Silvana disse que passou mal ao receber essa notícia. Segundo a mãe, a menina foi encontrada assustada e com sinais de fome e sede. Mas, rapaz, tá vendo aí? Esqueceram a bichinha dentro do ônibus, mas... É uma coisa séria, né? A criancinha foi para a creche, a professora ligou para a mãe, entrou em contato perguntando se a menina não tinha ido. E a bichinha tinha sido esquecida dentro do ônibus. É um negócio sério, né, meu amigo? Que é isso, meu irmão? Vamos lá, acontece cada um, né? Célio, você prepare aí Meu Velho Pai com Carmen Silva para minha amiga lá do Riacho Fundo, Aldeci. E prepare Henrique e Juliano, Tô Só Cansado, para minha amiga Márcia, lá do Encanto. É, nossa amiga Márcia sempre escuta a gente, viu? Ela disse que é fã faz tempo. Valeu, minha amiga. Bom dia. Você que é gente boa demais. Vamos lá. Minha amiga Aldeci do Riacho Fundo.
3: Bom dia, Tony. Gostaria que você passasse aquela música de Meu Velho Pai.
1: Pronto.
3: Eu não sei com quem é o cantor, não.
1: Carmen Silva.
3: Para oferecer para meu pai, que está aniversariando lá na 13 de maio. É fazendo 91 anos. Recebendo os parabéns de todos os filhos dele, todas as netas, da esposa. E todo gênero. Desejo muita saúde e felicidade para ele. E tchau e obrigado.
1: Pronto, minha amiga. Bom dia. Muito obrigado aí pela participação.
3: Boa quinta-feira.
1: Valeu.
3: Tchau. Poxa, errei. Hoje não é quinta-feira, não. É boa.
1: Hoje é sexta.
3: Sexta-feira. Eu tô voltando semana pra trás.
1: Valeu, Aldeci, minha amiga. Bom dia. Pessoal aí que escuta a gente lá no Riacho Fundo, né? Muitíssimo obrigado mesmo pela sua audiência. Minha amiga Márcia, lá do Encanto, né? Márcia é gente boa demais. Tá ouvindo a gente. Bom dia, minha amiga.
4: Bom dia, Tony. Tony, coloca aí a música de Henrique e Juliano. O nome da música é Tô Só Cansado.
1: Tô Só Cansado, isso mesmo.
4: Viu? Pra curtir aqui, que eu tô, você sabe, né? No trabalho.
1: Certo.
4: E tenho que assistir, né? Essa maravilhosa rádio.
1: Valeu, minha amiga.
4: Um abração para todos os ouvintes, tá? E pra vocês aí da rádio.
1: Valeu, minha amiga. Tá aí Márcia, lá do Encanto, né? Muitíssimo obrigado mesmo pela sua audiência e pela sua sintonia de sempre. Márcia, escuta a gente sempre. Ela foi um tempo para São Paulo e lá escutava também e mandava mensagem. Aí voltou pro Encanto e tá lá e escuta a gente também, né? Sempre, sempre, nossa amiga. Valeu e muito obrigado. Uma ótima sexta-feira para você aí, para todos que estão ouvindo o nosso programa. Já são 9h28. Bom dia, bom dia. Música pedida é música tocada.

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1: Olha aí, já são 9h49. Aí, bom dia pra você, né, que tá ouvindo, está na sintonia. Mandar aqui um alôzão para o nosso amigo, né, que tá sempre ouvindo a gente também, o grande Davi, né, ouvindo aí o nosso programa, também ouvindo aqui a frequência 1370. Tá valendo demais, né? Obrigado aí também o Daniel, né, que tá ouvindo a gente, o pessoal que sintoniza aqui o nosso programa, né? O nosso amigo Daniel, mandando aqui uma alôzão, né? Para sua esposa Caroline, para seu filho Gustavo, seu sogro Gilberto e sua sogra Vilani, lá na Cachoeira. Valeu demais, né? Bom dia e muito obrigado pela audiência. 9h50. Vamos trazer as últimas previsões, né, Célio? Para hoje, Capricórnio, Aquário e Peixes. Aí as últimas previsões astrológicas para esta, né? Para esta sexta-feira. Bom dia.
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1: É isso aí. As últimas previsões para esta sexta-feira. Capricórnio, Aquário e Peixes. Bom dia, bom dia. Alô, você de Capricórnio, capricorniano, capricorniana, de 22/12 a 20/1. Olha só, reformulação da rotina e inovações no trabalho tornarão o cotidiano mais leve e organizado. Será um ótimo momento para renovar conceitos, atualizar tecnologias e testar ferramentas que irão facilitar sua produção. Valerá também marcar uma consulta médica ou retomar uma atividade física que ficou pausada. Amor com mais intensidade e total sintonia está em alta, você de Capricórnio. Bom dia e boas vibrações. Alô, você de Aquário, aquariana, aquariana, de 21/1 a 19/2. Paixão repentina, novidades dos filhos ou ideias geniais e criatividade disparada darão intensidade ao dia, que anuncia muitas emoções, cores e sabores. Valerá também surpreender o par com uma proposta romântica e ousada, fora do roteiro. Parcerias de trabalho seguirão aquecidas, com clima leve e ótimo alinhamento. Olha só, comemore novas conquistas. Beleza, você de Aquário? Bom dia e boas vibrações. Alô, você de Peixes, o último signo do zodíaco. Alô, Peixes, de 20/2 a 20/3. Novidades da família, acertos financeiros e renovação de velhas estruturas movimentarão o dia de hoje. A semana terminará com

0: em Coronel João Pessoa, lá no Carrasco, né? Ouvindo a gente também, sintonizando aqui o nosso programa, né? Difusor O Povo no Rádio. Bom dia, pessoal aí do Carrasco, sempre ouvindo aqui o nosso programa. Show de bola, né? Muitíssimo obrigado mesmo pela sua audiência e pela sua sintonia, né? Ouvindo aqui o programa Difusor O Povo no Rádio. Bom dia e muito obrigado mesmo. Olha, gente, Célio, você prepara aí Pássaro de Fogo com Paula Fernandes, né? O Menino da Porteira, se não me engano é com Sérgio Reis, né? E Folha Seca com Amado Batista. Vamos entender aqui logo esses três para ir desafogando aqui. Vamos lá. 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Bom dia, vamos lá, né? Vamos atender aqui a galera que está mandando mensagem. Meu amigo Gessiano, Gessiano é lá da Serrinha dos Marinheiros, está querendo ouvir Paula Fernandes, essa música belíssima, Pássaro de Fogo. Bom dia, meu amigo.
1: Bom dia, meu amigo Tony Oliveira, meu amigo. Tá com a música aí, o Pássaro de Fogo.
0: Pronto. Beleza.
1: Pra curtir e pra oferecer a todos os ouvintes que estão na rádio, viu?
0: Valeu, meu amigo. Gessiano, bom dia.
2: Meu amigo Tony Oliveira, gostaria de ouvir o Menino da Porteira.
0: Miguel do Caminhão.
2: Ofereço a Lucinha do São Severino. Uhum. A Valdemar do Retiro, a Francimá da Caeira, para também o. A Aurinha Danta,
0: Pronto.
2: Para o irmão de Deus lá da Agreste, para a Dona Laíde, e para você, o Celinho. Valeu, valeu, valeu.
0: Valeu, meu amigo.
3: Bom dia, compadre Tony, bom dia, bom dia.
0: Bom dia, seu Zezinho.
3: Bom dia aí. Bom dia para o compadre Luiz Justino. Célio Vargem, Manuel Bandeira, Paulinho Pedinho, Francisco de Assis, de Pedrão do Espicolé, Juvenal Ferreira, João de Deus, Dona Leopoldina, e a todos vocês, principalmente a você, que é um ótimo locutor.
0: Pronto.
3: Desde muito tempo atrás. Bom dia, bom dia.
0: Valeu, meu amigo, bom dia.
4: Bom dia, Thomas Oliveira.
0: Bom dia, Baldina.
4: Aqui é o Baldina do Sítio Carrasco. Eu gostaria de pedir uma música de Amado Batista, Folha Seca, só Pronto. Para oferecer a minha grande amiga, Dona Socorro de Bastião Barbosa, a Enedilma, filha de Enedilma, ex-filha dela, neto, bisneta, taraneto.
0: Certo.
4: E finalmente, a toda a família sua, vai para você, minha grande amiga, Dona Socorro de Bastião Barbosa. Ela tá lá de radinho ligado.
0: Uhum.
4: A grande ouvinte do seu programa, mande um alô para ela.
0: Pronto, minha amiga. Tá aí o Baldina, vai ouvir A Folha Que Nunca Molha, Folha Seca. A música do Amado Batista, né? Minha amiga Marielda, lá dos Purões, daqui a pouco eu atendo você. Valeu, minha amiga, bom dia. Galera mandando mensagem aqui pra valer, viu? Hoje a galera na sexta tá querendo ouvir música, viu? Mas tá valendo, pode arrochar aí que dá certo. Já são 9h58. Bom dia pra você. Música pedida é música tocada.

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1: Olha aí, já estamos de volta, né? Bom dia pra você, meu amigo, bom dia, minha amiga, tamo lá, né? Vamos continuando aqui com o programa Difusor, o Povo no Rádio, já são 10h10 agora, ó. Rapaz, passa rápido, né? Só espera a gente dizer pra depois passar. Beleza, né? Mandar aqui um alusão pra Gabriela, nossa amiga, ouvindo a gente lá na José Cesário, né? Show de bola, minha amiga. Muito obrigado aí pela sua audiência e pela sua sintonia. 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Rosineide, minha amiga, tá ouvindo a gente lá na Maria Madalena, no bairro Maria Manuela. Show de bola também, né? 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Sério, você prepare aí. Banda Torpedo, Fase Ruim. Essa daqui vai pra minha amiga, né? Que tá ouvindo a gente lá no núcleo, Tenente Adalto, Neuma. Mandando aí pra seu filho, né? Seus filhos, sua nora, netos e todos que estão ouvindo a gente lá no núcleo Tenente Adalto e todos os ouvintes. Beleza, minha amiga Neuma? Muito obrigado aí pela audiência e pela participação de sempre, né? Show de bola, minha amiga. Muito obrigado mesmo. Aí você prepara aí Fase Ruim, né? Com a banda Torpedo. Prepara Zé Felipe e Ana Castela para minha amiga Marielda lá dos Purões. E ainda, deixa-me ver aqui, Padre Reginaldo Manzotti, Inabalável, para nossa amiga Conceição Mendes, lá do Alto Santa Teresa, nossa amiga ouvinte também de muitos janeiros e carnavais, né? Bom dia, Marielda. Nossa amiga lá dos Purões. Bom dia, bom dia.
2: Bom dia, Tonho Oliveira. Aqui é Marielda do Cid Purões. Estou ligando para pedir a música de José Felipe e Ana Castela.
1: Pronto.
2: A nova. Ofereço meu esposo Zé, minha mãe, minha tia, a Francisca, a Lourenço, a dona Esperida, a dona Zilma nos Barreiros. Ofereço a minha amiga Lúcia na Cachoeira. E ofereço a minha sogra, Socorro.
1: Beleza.
2: E a Dadá, Zé Barro. E a vocês da Raida. E principalmente a você, viu?
1: Pronto, minha amiga.
2: Não perda o seu programa, eu tô escutando a música.
1: Muito obrigado.
3: Oi, Tony, bom dia.
1: Bom dia, Conceição Mendes.
3: Padre Reginaldo Manzotti, inabalável, pra mim curtir, vai pra minha família, pra você e todos que estão na escuta.
1: Pronto.
3: Uma sexta-feira abençoada pra todos nós, um bom dia pra todos.
1: Valeu, minha amiga Conceição Mendes, lá do Alto Santa Teresa. Nosso ouvinte assíduo, né? Sempre ouvindo a gente. Aí é ouvinte de muitos janeiros e carnavais também, né? Obrigado pela sintonia, né? Pela audiência. Tá valendo demais, né? Já são 10:14. Tá aí, 10:14. Música pedida é música tocada.
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2: Olha aí, já são 10h33, estamos de volta aqui com você, né? Bom dia, e muito obrigado aí pela sua audiência. Você aí do outro lado, Dona Socorro da Lagoa Nova, meu muitíssimo obrigado aí pela sua sintonia, pela sua audiência, né? Agora, 10h34, vamos aqui, vamos atender mais três pedidos aqui, Célio, para nós desafogar aqui e dar tempo para atender todo mundo, né? É, você prepare aí, deixa-me ver aqui, essa música é boa, né? Vamos atender aqui nossas amigas, mandando mensagens. É, parabéns, né, com Leandro e Leonardo? Isso mesmo, hoje é seu aniversário, uma coisa assim. Atender aqui nossa amiga Eloneide, lá do Alto Santa Teresa. Parabenizando a sua neta Maria Eduarda, que está aniversariando hoje. Aí você prepara Bartosão, esta cidade é uma selva sem você, para nossa amiga Nila, lá do Doutor Severiano, ouvindo a gente no raidinho, né, por lá? Beleza. E para minha amiga Aldenora, lá do Sabino Leite, Nossa Senhora com Roberto Carlos. Isso mesmo, né? Pessoal lá ouvindo a gente, vamos atender aqui, né, galera que está ouvindo. Bom dia.
3: Tony, bom dia. Eu tô mandando aqui os parabéns.
2: Bom dia, Luneide.
3: Os parabéns pra minha netinha hoje, tá fazendo aniversário, Maria Eduarda. Uhum. Ela recebe os parabéns de todos da família, do pai dela, da mãe dela, das duas irmãs dela, que é Manuela e Marina.
2: Certo.
3: E a mãe dela é Eliane e Evandro, os pais dela, né? E recebe os parabéns de todos da família.
2: Ok.
3: E passa aqui uma música pra mim, parabéns com Leonardo.
2: Beleza, e... minha amiga.
3: Que Deus abençoe ela, né? Com muita saúde, muita paz. Bom dia.
2: Tom. Valeu, Leonide. Bom dia.
4: Oi, Tom. Bom dia. Aqui é Nilma, doutor Severiano. Nunca mais tinha pedido a música, porque meu rádio não estava muito bom. Aí eu arrumei ele agora está perto da sua rádio.
2: Agora deu certo, hein?
4: A rádio aí de difusora também.
2: Valeu.
4: Arrumar está tudo em paz. Eu gostaria que você passasse uma música de Bartô Galinho, dessa cidade é uma selva, senhor.
2: Esta cidade é uma selva sem você. Pronto.
4: E é oferecido a você e tenha um ótimo dia. Que Deus abençoe.
2: Valeu, minha amiga Nila. Bom dia.
5: Bom dia.
2: Bom dia, Aldenora.
5: Aqui é Aldenora do Sabino Leite. Eu gostaria que você passasse aquela música Nossa Senhora com Roberto Carlos. Ofereço para Chico Dóia, o Miguel, Luzimar, a Riane, a Juscilene. Para você, que é um ótimo locutor.
2: Obrigado,
5: minha
2: amiga.
5: Para todos que estiver na escuta. E um bom dia.
2: Valeu. Nossa amiga Aldenora, lá do Sabino Leite, né? Muitíssimo obrigado mesmo pela audiência e pela sintonia. Show de bola. Já são 10h37. Música pedida é música tocada. Bom dia para você.

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1: Olha aí, 10h56, no finalzinho aqui, mandando um alôzão para a nossa amiga Rosineide, né? Lá no bairro Maria Manuela, ouvindo a gente. Meu muitíssimo obrigado aí pela audiência e pela sintonia. Meu amigo Daniel, né? Vamos deixar aqui as últimas tocando para essa galera boa que está ouvindo aqui o nosso programa. Beleza? Vamos deixar Princesa com Amado Batista, Célio, para a minha amiga Rosineide, né? Ouvindo a gente lá no bairro Maria Manuela. Meu amigo Daniel, né? Lá na Cachoeira, mandando aí para sua esposa Caroline, para o seu sogro Gilberto e para sua sogra Vilani. E para todos, né? E seu filhinho também. É, o seu filhinho Gustavo. Valeu, gente. Muito obrigado. Daqui a pouquinho tem Luiz Justino com o programa Violas Repentistas. A gente se encontra amanhã, sabadão, no Bregão Popular.

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2: Bom dia, amigos, bom dia, amiga. A partir de agora, vocês vão ficar com mais um programa Violas e Repentistas, no comando do poeta Luiz Justino, que está aqui no batente, meu amigo Célio Vajal na sonoplastia, Tono Oliveira ali por fora. Um bom dia para todos os ouvintes do Ceará, do Rio Grande, da Paraíba, mandando um bom dia para meu amigo Zezinho de Zé Pedro, ali nos Purões, e toda a família do seu Zezinho de Zé Pedro, ali nos Purões. Meu amigo Zé Caboclo, Carlos Barreira, e a toda a família Zé Caboclo, Raimundo Vaqueiro, um abraço. Quero mandar um bom dia para meu amigo Silver Barro, ali da Vila Cachoeira, Duda Cotinha, toda a família Silver Barro. Dedé do Saudoso, Raimundo Franco, na 13 de maio, aqui em São Miguel, na saída que vai pro Riacho Fundo. E a Dona Lúcia, as meninas. Quero mandar um bom dia pra Comadre Maria e Selma, aqui na Baixada, aqui em São Miguel. Meu amigo Chicão de Zé de Doca, aqui no bairro Toda Barbosa, Dona Margarida, Alex, a Piedade, a Giovana. Um abraço para todos vocês. Meu amigo é seu Luiz Preto e Dona Antônia, aqui da 13 de maio, um abraço. Poeta Chico de Alina, ali do Alto de Santa Teresa. Ao meu amigo é... poeta Raimundo Queiroz, ao poeta Francinilce e a Dona Zefinha, um bom dia para todos vocês que vão ficar na escuta do programa. É, Celinho já preparou a cestilha boa ali com o poeta Jonas Bezerra e o poeta Francinaldo Oliveira. Essa cestilha foi feita numa cantoria lá em casa, nós já toquei um dia desse aqui. Vamos oferecer a senhora Edival Paulo. E a todos os ouvintes do programa, Francinaldo da Oliveira e o poeta Jonas Bezerra, tiver do jeito aí, Célio, pode tocar.

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1: Valeu! Assim vocês acabaram de ouvir essa cestilha bonita com o poeta Francinaldo Oliveira e o poeta Jonas Bezerra. Dedicar meu amigo Pedro Veloso, ali no núcleo Manuel Vieira. Dedicar Zé Suetônio, lá da Timbaúba. Um abraço pra vocês aí, pra toda a sua família. Dedicar pra seu neto Marculino, ali na Lagoinha, a esposa dele, a senhora de Valpaulo, mais uma vez. Um bom dia pra você e pra toda a sua família. Quero dedicar pra meu amigo Antônio Agostinho, ali na Serrinha dos Mareiros e a Xavier. Um abraço pra todos vocês. Mandando um bom dia pra seu Chico Rocha, ali no sítio Calvão. E a toda a família dele. Quero dedicar essa cestilha já cantada aí a meu amigo Pedro Veloso, ali no Núcleo Manuel Vieira. Um abraço pra você, Pedro, e pra toda a sua família. O meu amigo é seu ali, seu Hilário e do Neiraci, é ali no sítio Galinha. Um abraço. Meu amigo Geraldo Felipe, a dona Suzana, ainda aí nas Galinhas. Um bom dia pra todos vocês. Mandando um bom dia pra Chico de Altamira e do Raimundo, da esposa dele, a toda a família de Chico, ali na Lagoa dos Milumes. Um abraço. Quero mandar um bom dia para o meu amigo Leo e Dona Alzira, ali no sítio Abra, que estão na escuta do programa, não perto do seu programa, estão na escuta todos os dias. Que Jesus proteja todos vocês. O meu amigo Luiz Siqueira e a Dona Francineide, ali no Retiro. Um abraço. Mandando um bom dia para seu Vicente Rufino e Duda Dalvacia, ali no Sítio Cruz, a todos os ouvintes do programa aí do Sítio Cruz. Meu amigo Xuxa aí no Varrelo, um abraço para você, meu irmão, e para toda a sua família. O meu amigo Chico Xavier e a esposa dele, eu acho que é Dona Lúcia, ali no Sítio Melo, um abraço. Quero mandar um bom dia para Dedé Baiano, ali no Sítio Trindade, e a toda a família dele. Meu amigo Antônio Negreiro, ali no Sítio Cidade, e seus e a família, seu Zé de Pedro e a Dona Lúcia aí na cidade. Um abraço para todos vocês. Dona Socorro ali na Lagoa Nova e a família dela, um abraço. Mandando um bom dia para João de Deus ali do Agreste de Cima, Dona Leopoldina, Rafaela e Guilherme, meu amigo Assis Preta aí nos Torrões e a toda a família. Quero mandar um bom dia para minha mãe ali na Mucunã, a Graça, a Margarida, a Bárbara, a Maria, a João e a Paula, Dessel Queiroz e a Lúcia, Raimundo do Mucunã e a Damiana, meu amigo Chico Sabino ali na Cachoeirinha e a toda a família, ali no Sítio Agreste, o meu amigo Graci e a Maria. Um bom dia para todos vocês. Seu Zé Caboclo aí dos Barreiros mais uma vez e Raimundo Vaqueiro. Um abraço. Meu amigo Fernando aí na Cachoeira e a Dona Fátima, Geraldo Neto Augusto e a esposa dele, é Pitaçaquina em família. Um bom dia para todos vocês. 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Um bom dia para eles e para toda a família deles. Mandando um bom dia para meu primo Nilton Amar, lá em São Paulo, a esposa dele, a Dona Lindalva, o filho do casal, os meus primos aí na capital Bandeirante, Terezinha Franco aqui em São Miguel, Neuris Célia, Neurismar, a Neuzão, Miguel de Zedito, que é geão de Terezinha, minha prima Fátima, lá na Lagoa de Dentro. Um abraço para você, Fátima, para Tia Socorro Lopes e para toda a sua família. Serinho preparou a canção aí, Célio? É com a Admilson Ferreira, eu acho que é Meus Olhos Dizem Por Mim. É por aí a canção bonita de Admilson Ferreira que ele escreveu. E vamos tocar com ele mesmo. Tiver do jeito aí para tocar. Por mim.

Valeu! Mandando um bom dia para o meu amigo Edilson, ali do São Gonçalo, a esposa dele. Um abraço a dona Pedrina, um bom dia para todos vocês aí da região do São Gonçalo. O poeta Chico de Alina, ali no Alto de Santa Teresa, e a família. O poeta Davi Bessa, ali no Sabino Leite, e a toda a família dele. Quero mandar um bom dia para o poeta Veríssimo Negreiro, no sítio de São Paulo, aí na região de Pereira, o poeta Hermlope, a dona Antônia. Um abraço a todos vocês, meu amigo Messias, aí na Lagoa do Arroz. Um bom dia para você, meu irmão, e para toda a sua família. O poeta Aldino Lobo, aí na Santa Luzia. O poeta César Soares, aqui em São Miguel, em qualquer canto que você encontra. Luizão de Corpo Patrício, da Santana. Um abraço para você, Luizão. Dedicar todas as atrações do programa a seu Mané Freires e a dona Raimunda lá no sítio Chapada, que eu tenho certeza que eles estão assistindo o programa. Um bom dia para o senhor, seu Manel, e para a dona Raimunda, para toda a família de vocês aí no sítio Chapada, ali no sítio Canastro, meu amigo. É o poeta Zé Ferreira, é radialista, professor e poeta. Um abraço para você e para toda a sua família. Para terminar o programa, Celinho preparou outra canção ali. Se tiver do jeito aí, pode tocar, Celinho.

0: Valeu, de volta mais uma vez. Assim você acaba de ouvir essa canção bonita aí com Chico Oliveira de Vaz Alegre, mais conhecido por Chica Alegria, mandando um bom dia para o poeta Juvenal Ferreira, ali na 13 de Maio, a toda a família dele, meu amigo Raimundo de Romão, aí no Riacho Fundo, e a dona Joana, e avisando que tem cantoria dia 30 desse mês, agora está se aproximando, está pertinho, ali no Riacho Fundo, com o nosso amigo Genilson e o poeta Juvenal Ferreira, para Raimundo de Romão. É ali no Sacos, bem-vindo a essa cantoria, você não pode perder. Dia 30 desse mês, agora um abraço para Raimundo de Romão e para Dona Joana e para todos os ouvintes do programa, mandando um bom dia para meu amigo Antônio de Aivino, ali na Mucunã, a meu amigo, meu tio Dedinho, ali no Sítio Agreste, Chico de Zé de Celeste, Antônio, Gracinha e Maria, mais uma vez, João de Deus, no Agreste, a toda a família. Seu Vicente Rufino e a dona Dalvacia, um abraço para todos vocês que ficaram na escuta do programa. Se eu esqueci o nome de alguém, me perdoe, que segunda-feira a gente fala, mas acho que eu falei o nome de todo mundo. Amanhã não tem programa, amanhã sábado é meu dia de folga. Segunda-feira nós estamos aqui de volta, se Deus quiser. Nós estamos aqui segunda-feira, eu e Sérgio Vaz. Um abraço a todos e até lá, tchau.
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0: 12:18.
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0: 12:33.
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1: Eu tô aqui na Rádio Difusora de São Miguel, junto com você, vivendo as emoções do futebol. Hoje, sexta-feira, fim de semana começando, hoje 22, e o ano é 2026. A gente vai trazer as manchetes do programa, denominado Bola na Rede, maior momento do futebol. Olha, a maior Copa do futebol amador da região vai gerar alegrias aos miquelenses, torcedores, desportistas, com dois jogos nesse fim de semana que começa. São dois grandiosos jogos. Amanhã, 19 Futebol Clube e o São Paulo da Serra, do presidente Mazinho Bertoldo. No domingo, Real Miquelense e Uniban. Duelo da sede contra a zona rural. Lembrando que a Real Miquelense logo mais faz um jogo treino, né? Faz um assim como uma espécie de uma preparação, um jogo preparativo, expectativa para domingo, né? Enfrentar a equipe do Pau Branco. Hoje é contra o time do Pau Branco, jogo treino contra o Pau Branco. Aí domingo, valendo 3 pontos pela SECAM contra outra equipe do Pau Branco, a equipe do Uniban. E ainda no Bola na Rede, o momento maior do futebol desta sexta-feira. Flamengo e Palmeiras agitam a noite deste sabadão aqui no Brasil. Que jogo, gente. Vai ser o maior jogo da temporada até aqui. Amanhã, 9 da noite, Maracanã lotado para Flamengo e Palmeiras. Olha, com a técnica de Tony Oliveira, está no ar, a partir de agora, o programa Bola na Rede, momento maior do futebol. 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O Clóvis está anunciando, Clóvis acaba de mandar, Clóvis está dizendo aqui que tem um amistoso dia 30, na cidade de Pereiro. O Celé Alto do bairro Alto, Santa Teresa, vai enfrentar nada mais nada menos do que o Real Madrid, gente. É isso mesmo. Os miquelenses vão atravessar a fronteira para enfrentarem o Real Madrid na cidade de Pereiro, lá na grama sintética do estádio Nogueirão. Dia 30 da manhã, 8 dias, portanto, esse grande amistoso para o Celé Alto vale como preparação para o campeonato municipal. Dia 30 também tem a abertura da Copa Primo Fernandes. A Copa Primo Fernandes, que é do tamanho da Copa SECAM, tem o mesmo número de times, são 32 ao todo, né? Começa no sábado, dia 30, com São Diogo e Venha Ver. O jogo vai acontecer em Major Salles, às 16 horas. Corinthians de Pau dos Ferro e Benfica vão jogar na cidade do mesmo nome, lá no estádio 9 de janeiro, também 16 horas. 26 de julho e Jave da cidade de Souza vão se enfrentar 16 horas na cidade de Luiz Gomes. Seleção de Poço Dantas e Botafogo, Doutor Severiano, vão jogar 16 horas lá em Poço Dantas, né? Lá no estádio Poço Dantense. Isso, dia 30. Eu devo acompanhar, provavelmente, eu vou estar lá em Poço Dantas, próximo sábado, vou acompanhando a delegação do Botafogo, lá do Doutor Severiano, para esse grande jogo contra a seleção poço-dantense. 16 horas, em Tenente Ananias, sábado, dia 30, União e Serra do Mel. É, às 18 horas em Pau dos Ferros, tem Boa Esperança e Barra de Cima. 18 horas em Pau dos Ferros. E isso no domingo, viu? Isso domingo, tá certo? É, não, no sábado, 18 horas. O Corinthians joga 16 e logo que acaba Corinthians e Benfica, entram em campo Boa Esperança e Barra de Cima no 9 de janeiro. Será rodada dupla pela Primo Fernandes, sábado, dia 30, em Pau dos Ferros. Atos de José da Penha e Triunfo vão jogar às 18 horas em Major Salles. E, e a seleção de Cachoeira enfrenta o Vitória, 18 horas, na cidade de Luiz Gomes. Tá aí, portanto, tudo da Primo Fernandes, né? A Primo Fernandes é tradição, paixão e união em campo, com certeza. O futebol tem esses ingredientes, né? A realidade é essa, né? O futebol sempre com esses ingredientes. Tradição, paixão e união em campo, com certeza. Tá, e portanto vai começar a Primo Fernandes. 32 times, competição bem organizada. O organizador sempre se esforça para fazer o melhor, né? Porque quando se trata de futebol, né, tem que ser tem que ser bem organizado. O futebol tem que ser bem organizado porque trata-se da maior paixão do povo aqui na terra. Aqui em São Miguel, duas partidas, rodada dupla no fim de semana. Rodada dupla, um jogo amanhã e outro no domingo. No sábado, a 15 para as 4, tem 19, Futebol Clube e São Paulo, da Lagoa dos Milhomens. E domingo, no mesmo horário, tem Real Miquelense e Uniban. Né? Aí fim de semana convidativo, né, aos desportistas, torcedores, abnegados, porque tem um jogo hoje no Torquatão, jogo treino, Real Miquelense e Pau Branco. Amanhã, valendo 3 pontos pela Copa Secan, 19 em São Paulo. Domingo, pela Copa Secan, tem o confronto da Zona Rural contra a Sede, a Real Miquelense enfrentando o Uniban. Então serão 3 dias de futebol no estádio do Torquatão, para alegria do torcedor micaelense. A nível de outros municípios, em Doutor Severiano, as meninas estão, a Révia e o Daniel, estão recebendo as inscrições para o torneio de futsal que se realizará no Ceará no dia 7, lá no ginásio do Sítio Jardim. Dia 7, um torneio com várias equipes, já tem muitas equipes inscritas e outras vão se inscrever para a disputa desse torneio de futsal, dia 7, lá no ginásio do Sítio Jardim. Tá certo? Um abraço aí a Clóvis. Clóvis está lá no bairro Alto Santa Teresa, ladeado da sua companheira de todas as horas, sempre com as suas credenciais voltadas para o programa Bola na Rede, Momento Maior do Futebol. Um abraço, Clóvis, para você. Clóvis vai preparar o Celealto para esse amistoso forte. Esse jogo é jogo grande, viu, gente? É jogo grande. O Celealto vai enfrentar o Real Madrid dia 30, sábado de amanhã, 8 dias, na cidade de Pereiro, tá certo? Mas o Celealto se preparando aí para o Certame Municipal 2026 aqui na cidade de São Miguel, né? Certame, a primeira edição foi um sucesso na organização do diretor Vanilson e do coordenador Leonardo. Foi um sucesso no passado. E esse ano, com certeza, é mais brilho ainda no Campeonato Municipal. Deixa eu chamar o intervalo comercial, aí na volta vamos dar uma passada em todo o Brasil. Né? Você vai saber aonde teu time vai jogar, tanto no masculino como no feminino. Né? Vamos dar uma passada aí no futebol brasileiro. Lembremos que vamos ter a rodada do Brasileirão amanhã, começando amanhã, com 5 jogos. Aí, no de amanhã, 8 dias, vamos ter a rodada 18. Aí para tudo, viu? Aí para tudo. Aí só após a Copa do Mundo, que começa dia 11, com México e África do Sul. Dessa vez, quem vão abrir a Copa do Mundo é os países da África e o México. Aí o Brasil joga dia 13, se não me engano, acho que é um sábado, às 7 da noite, o Brasil joga dia 13 contra os marroquinos. Será, fica a pergunta, Tony, será que o Brasil ganha o Marrocos? Tem muita gente aí achando que o Brasil vai trazer o Hexa. A minha preocupação é se o Brasil vai ganhar do Marrocos. Dia 13, gente. Aguardemos. Vamos aí ao intervalo comercial. Daqui a pouco eu volto falando do Campeonato Brasileiro, da Série A, B, C, D, tanto futebol masculino como futebol feminino. 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
1: Tá de volta o maior momento do futebol, programa Bola na Rede. Clóvis está dizendo aqui que depois do jogo Real Madrid e Celé Alto, que será no dia 30 de maio, dia 14 de junho, o 13 de maio vem a São Miguel enfrentar o Celé Alto. Deve ser o 13 de maio de Água Nova, vai ser um jogão, viu? Então, dia 30, em Pereiro, Nogueirão, Real Madrid, Celé Alto, 14 de junho, Torquatão em São Miguel, tem 13 de maio e Celé Alto, né? Clóvis, tem que preparar o time para brigar pelo título em 2026. Uma vez que ano passado o Celé Alto ficou pelo caminho, perdeu nos pênaltis a vaga para dar sequência ao campeonato municipal, né? Tem que treinar, Clóvis, treinar, fazer amistoso, né? Para o time adquirir aí um padrão de jogo para a disputa do campeonato municipal, que deve começar no mês de setembro, né? Deve começar do fim de agosto para o início de setembro. Bom, o Campeonato Brasileiro, a rodada 17, programa 5 jogos para amanhã. Amanhã, às 17h, tem 2 partidas. O Vitória recebe o Internacional do Barradão em Salvador e o São Paulo recebe o Botafogo no Morumbis, em São Paulo. Aí amanhã, 2 jogos às 19h. Mirassol e Fluminense no Estádio Malão em Mirassol. Grêmio e Santos, 19h, na Arena do Grêmio. Às 21h, o maior jogo do ano, com certeza. Flamengo e Palmeiras, 21h, amanhã, no Maracanã. No domingo, 16h, Cruzeiro e Chapecoense no Mineirão. Remo e Atlético do Paraná no Mangueirão, em Belém do Pará. Aí vamos ter um jogo às 18h30 de domingo, na Neoquímica Arena, Corinthians e Atlético Mineiro, na Neoquímica Arena, às 18h30. Aí, às 8h30 da noite, domingo, tem Vasco e Bragantino, em São Januário, às 8h30 da noite. Na segunda-feira, fechando a rodada 17, segunda-feira, às 8 da noite, tem Coritiba e Bahia, lá no Couto Pereira, em Coritiba. A série B, rodada 10, tem nesse fim de semana Náutico e Cuiabá, no Estádio dos Aflitos, em Recife, em Novo Horizonte, Novo Horizontino e Ceará. No Castelão, em Fortaleza e Londrina. Em Goiânia, no estado Antônio Ascioli, tem Atlético e São Bernardo, lá de São Paulo. No Rei Pelé e Maceió, CRB e Ponte Preta. No Independência, em Belo Horizonte, tem América Mineiro e Vila Nova. O América está numa situação ruim, né? Tá indo para a Série C ano que vem. O América Mineiro quase caia no passado e esse ano vai numa situação de perigo de descer para a Série C. Avaí e Goiás jogam no Ressacada, em Floripa, no domingo. Operário e Criciúma jogam em Ponta Grossa, no Paraná. Em Ribeirão Preto tem Botafogo e Atletique, lá no estádio Santa Cruz, em Ribeirão Preto. E no estádio Alfredo Jaconi, em Caxias do Sul, vão jogar Juventude e Esporte de Pernambuco. Pela Série C, tem três potiguares. A Série C teve o ABC no passado, mas caiu para D, né? Então vamos aos jogos da Série C, rodada de número 8. Tem Barra e Guarani de Campinas, no interior catarinense. Lá no Castelão, em São Luís do Maranhão, tem Maranhão e Caxias. Em Maringá e Santa Cruz de Pernambuco. Na cidade de Limeira, tem Internacional de Limeira e Itabaiana de Sergipe. Brusque e Anápolis se enfrentam em Santa Catarina. Amazonas e Ferroviária de Araraquara vão jogar no estádio Zamit, né? Esse jogo pode ser na Arena da Amazônia, campo de Copa do Mundo, viu? Amazonas e Ferroviária de Araraquara. Confiança e Figueirense vão jogar domingo no estádio Batistão, em Aracaju. Volta Redonda e Ipiranga jogam em Volta Redonda, né? No estádio da Cidadania. Em Itu, no Novelo e Junho, tem Ituano e Botafogo da Paraíba. E lá em Belém do Pará, no Mangueirão, domingo vão jogar Paysandu e Floresta do Ceará. A Série D, que tem um caminhão de jogos, rodada 8. A Série C está terminando aí, se não me engano, faltam duas rodadas para o mata-mata. Oitava rodada tem pelo grupo.

Tem lá no Bezerrão, em Gama, cidade satélite de Brasília, tem Gama e Primavera de Mato Grosso. Na Boca do Jacaré, em Taguatinga, tem Brasiliense e Inumas de Goiás. No Mato Grosso, em Lucas do Rio Verde, tem Luverdense e Aparecidense. Rodada 4 da Série D, União Rondonópolis e Ceilândia vão se enfrentar em Rondonópolis, no Mato Grosso. Misto e Operário de Várzea Grande, Goiatuba de Goiás e capital do Distrito Federal. No Grupo 5, tem no Amapá, Trem e Tocantinópolis. Imperatriz joga contra o Águia de Marabá do Pará, lá no Maranhão, em Imperatriz. E o Oratório do Acre vai receber a Tunaluso, portanto, no Amapá. Na rodada, pelo Grupo 6, tem Iape e Iguatu. Iape e Iguatu vão jogar no interior maranhense. Parnaíba e Maracanã do Ceará jogam em Parnaíba, no Piauí. E o Sampaio Correia faz o clássico na Série D, clássico maranhense contra o Motoclube. No Grupo 7, Ferroviária do Ceará joga no Presidente Vargas contra o Altos do Piauí. O Piauí pega o Fluminense, né? Aqui é um encontro piauiense entre Piauí e Fluminense do Piauí. E o Atlético Cearense faz o confronto contra o Tirol, também do Ceará. No grupo 8 tem Souza e Central de Caruaru em Souza. ABC e América vão fazer o Choque Rei Potiguar na Série D do Brasileirão, no estádio Frasqueirão. ABC e América. E tem Laguna do Rio Grande do Norte e Maguari do Pernambuco, né? Grupo 9 tem Sergipe e 13 de Campina Grande. Decisão e Serra Branca jogam no Pernambuco. E o Retrô vai se utilizar da Arena de Pernambuco para enfrentar o Lagarto, da cidade de Lagarto, Sergipe. No grupo 10, CSA e Asa, é o futebol das letrinhas lá das Alagoas. O CSA enfrentando o Asa, ambos lá das Alagoas. Riachão do Jacuípe, tem Jacuipense e Juazeirense, ambos lá da Bahia. E tem em Palmeiras dos Índios, Alagoas, CSE e Atlético da Bahia. No grupo 11 tem Betim e Ivinema do Mato Grosso, em Betim, Minas Gerais. ABK e Operário de Mato Grosso do Sul jogam em Goiânia. Craque e Uberlândia vão se enfrentar na cidade de Catalão, no interior goiano. Ailtonbense, que é do grupo 12, pega o Real Noroeste do Espírito Santo em Tombo, Minas Gerais. Lá no Espírito Santo, o Rio Branco enfrenta o Vitória, que também é de lá. E em Governador Valadares tem Democrata e Porto de Porto Seguro, Bahia. No grupo 13, tem Água Santa e Pouso Alegre em Diadema. Madureira e Portuguesa do Rio de Janeiro jogam em Conselheiro Galvão, na cidade de Madureira. E a Portuguesa joga no Canindé contra o América do Senador Romário. Nova Iguaçu e Noroeste se enfrentam pelo grupo 14. Nova Iguaçu e Noroeste jogam no Laranjão, em Nova Iguaçu. Encontro de paulistas entre Velho Clube e 15 de Piracicaba, em Velho Clube. E tem Sampaio Correia e Maricá, ambos do Rio de Janeiro, pela Série D do Brasileirão. Rodada 15, Santa Catarina e São Luís do Rio Grande do Sul. Joinville e Cianorte vão jogar em Joinville. O Guarani de Bagé joga no interior gaúcho contra o Cascavel do Paraná. E pra gente fechar a Série D, Azures e Blumenau, no interior do Paraná. São Joséense e Brasil de Pelotas jogam no interior de Santa Catarina, no interior do Paraná. E o São José recebe o Marcílio Dias. Agora vamos ao futebol das mulheres. Vamos ao futebol feminino.
Campeonato Brasileiro.

Mineiro, Série A1, né? Série A1, futebol feminino, rodada 12. Hoje tem Internacional e Flamengo, às 9h30 da noite, em Porto Alegre. Amanhã tem Fluminense e Bahia, às 16h, no estádio Luso Brasileiro, na Ilha do Governador, no Rio de Janeiro. No domingo, Caxias do Sul, Juventude e Grêmio, às 15h. No mesmo horário, Bragantino e Palmeiras em Bragança Paulista e Vitória e Cruzeiro no Barradão, em Salvador. Às 16h, domingo, tem Botafogo e América Mineiro pelo Campeonato Brasileiro Feminino da Série A1. O Atlético Mineiro pega a Ferroviária de Araraquara às 18h30 de domingo. Aí tem, na segunda-feira, Corinthians e Santos, 17h30, lá na Neoquímica Arena. São Paulo e Santos, no Morumbi. Aí na Neoquímica Arena, segunda-feira, tem Corinthians e Misto, às 21h. A Série A2, futebol feminino, rodada 11. O Rio Negro pega o Pérolas Negras do Rio de Janeiro. Esse jogo é hoje à noite, lá em Rio Negro. Rio Negro e Pérolas Negras. Hoje, portanto. Amanhã, Taubaté e Minas Brasília jogam em Taubaté e o Vasco recebe o Doce Mel da Bahia em São Januário. As vascaínas, portanto, vão dar combate aí às baianas do Doce Mel. Em Itacoatiara e Ceará jogam, amanhã. E o 3B... E o 3B do Amazonas recebe o Vila Nova de Goiás, lá no Amazonas. No domingo, Paysandu e Uda das Alagoas jogam em Belém do Pará. Ação do Mato Grosso e Itabirito de Minas Gerais vão se enfrentar em Mato Grosso. E o Atlético do Piauí pega o Sport de Pernambuco pela Série A2 do Campeonato Brasileiro Feminino. Pra gente passar o pente fino no que vai acontecer no Brasil, vamos ao futebol da Série A3, futebol feminino. Oitavas de final, jogos de volta. O Peñarol pega o Pantanal. No jogo de ida, o Pantanal venceu por 4-1. O Planalto de Goiás pega o Rolim de Moura. O jogo de ida, 0-0. Realidade Jovem vai enfrentar o Criciúma no jogo de ida. O Criciúma venceu por 3-2. O Coritiba enfrenta o Real, jogo de ida, Coritiba 1-0. O Tiradentes do Pará enfrenta o Sampaio Corrêa do Maranhão, jogo de ida foi 1-1. O Liga São João enfrenta a Portuguesa de São Paulo no jogo de ida. A Portuguesa venceu no Canindé pelo placar de 3-2. Aqui no Rio Grande do Norte vão jogar União e Prosperidade. Jogo de ida acabou 0-0. E lá em Sergipe vamos ter Juventude e o R4 de Juazeiro do Norte. No jogo de ida, o Juventude de Sergipe venceu pelo placar de 2-1. Tá aí tudo que vai acontecer nesse fim de semana que tá começando aqui no futebol brasileiro. Deixa eu mandar um alô, aí para o pessoal que tá me ouvindo na cidade de Poço Dantas. Sargento Lino, um abraço para você, Sargento Lino, pessoa maravilhosa. Sargento Lino, provavelmente nos vemos dia 30 lá no jogo entre seleção de Poço Dantas e Botafogo de Doutor Severiano. Né? Eu estou aí me organizando, né? Estou me organizando para viajar a Poço Dantas com a delegação do Botafogo, né? Estive em Poço Dantas já faz alguns dias, né? Ou alguns meses. Estive lá conhecendo o estádio lá de Poço Dantas, muito bonito, estádio gramado, com arquibancada, murado, cabine de rádio, uma coisa linda, o estádio de Poço Dantas. E olha que Poço Dantas é uma cidade pequena, né? Mas tem um governo muito organizado e que trabalha sempre em prol, né,
de fazer o melhor por toda a população, né? E a área de futebol, né? A área do futebol não é diferente. Poço Dantas sempre é destaque também na área de esporte. Parabenizar aí o prefeito Itamar Moreira pelo trabalho que vem fazendo no futebol. Vários prefeitos aí de parabéns, como aqui em São Miguel também, o prefeito trabalha em prol do esporte também, não é? Tivemos campeonato ano passado, vamos ter esse ano de novo. Doutor Severiano, a prefeita Maria de Fátima, né? A prefeita Maria de Fátima, no passado, no primeiro ano da sua gestão, fez o municipal de futsal. Teve torneios na zona rural, lá no Jardim. Esse ano ela já organizou o segundo campeonato municipal, campeonato Copa Esporceve, já organizou. Ano passado quem ganhou foi um time da zona rural, foi o Atlético do Merejo. Esse ano ganhou um time da sede, o ADESE, lá da sede, foi quem ganhou. Então, esses prefeitos que fazem esporte estão de parabéns. Estão de parabéns mesmo, porque é a maior diversão no Brasil, é a maior alegria do quando o torcedor, morador, a moradora de qualquer cidade no Brasil, né, sabe que sábado e domingo tem a opção de lazer, ir a um campo de futebol assistir uma partida, né, sabe que já tem esse momento de lazer. Então, isso é muito importante aí para qualquer município no Brasil. São mais de 5 mil, né? Não chega a 6 mil não, mas são quase 6 mil municípios no Brasil, né? Então todos os gestores e gestoras têm que agir na área de esporte também, porque é a maioria, né? Não sou eu que estou dizendo, é estatística, né? A maioria apaixonada pelo futebol, principalmente o futebol amador, né? Aí eu convido você, micaelense, para amanhã, né? Começa logo por hoje. Hoje tem Real Micaelense e Pau Branco, no Torquatão, jogo amistoso, jogo treino. Amanhã tem, pela Copa Secan, 19 Futebol Clube e São Paulo, lá do Lagoa dos Milhomens, do meu amigo Mazinho. E no domingo tem Micaelense, Real Micaelense do técnico Júnior enfrentando o Pau Branco do técnico Caçula, não é? Eu provavelmente vou vir amanhã, domingo é mais complicado, né? Domingo eu tenho um compromisso. Amanhã eu vou ter o prazer de ver o 19 se desenvolver pra cima do São Paulo da Serra, né? Vou ver o que o 19 vai arrumar amanhã diante do São Paulo da Serra, lá de Lagoa dos Milhomens. Amanhã, 16 horas, jogão de bola pela Copa Rádio e TV a Secan. E esse ano a taça leva o nome de Luiz Antônio, o popular Lulu, né? Falar em homenagem a Lulu, vai ter uma homenagem a Joncil Barbosa, dia 5 de julho, torneio Copa Brasiliense. É um torneio em homenagem a Joncinho Barbosa, ele que era narrador, né? E que foi vítima de um acidente quando voltava do trabalho, um trabalho que fazia lá no município de Icó. Ele foi vítima de um acidente, e esse torneio é em homenagem a ele, e a organização ficará por conta de Rio Dênio Divulgações e a sua esposa. Rio Dênio já esteve aqui, falou sobre a competição. Dia primeiro, segunda-feira, né? Segunda-feira, dia primeiro, a partir de 12:30, o sorteio vai ser aqui nos estúdios da Rádio Difusora, né? No programa do dia primeiro, próximo dia primeiro, 12:30, assim que começar o programa, a gente vai fazer o sorteio do chaveamento dos confrontos da Copa Brasiliense, torneio que homenageará um dos maiores narradores da região, João Silvio Barbosa. Tá certo? Então, combinado, 1º de junho, segunda-feira, aqui nos estúdios da Rádio Difusora de São Miguel. Pega longe, torcedor. São 13 horas. Tune o ponteiro. Andou bastante, já são 13 horas e 12 minutos. Eu vou fazer o seguinte: eu vou abri-las
Eu vou abrir alas para você ficar ouvindo muitas músicas até 1h30. E a primeira delas é aquela música linda de Roberto Carlos, tá certo? Aí, após as músicas, a 1h30, vai estar aqui a dupla de violeiro, capitaneada por Juvenal Ferreira. A gente volta segunda-feira, se Deus quiser. E não se esqueçam, viu? Que nenhum obstáculo é grande demais quando confiemos em Deus. Até lá e ficam todos com ele.

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Boa tarde, São Miguel. Boa tarde, região. Está no ar o programa A Hora e a Vez do Repente. Sou Juvenal Felipe Zey. Felipe não chegou até agora. Se conta, Juvenal Ferreira. Meu amigo Tom Laviano, sonoplastia. Um abraço a toda a turma boa. Do Rio Grande do Norte, do Ceará, da Paraíba. Uma banda do mundo que estão na internet, no aplicativo da Difusora. Viu? Você está no seu radinho no pé da serra, ouvindo o programa. Um abraço a vocês e muito obrigado pela audiência. Manda um abraço a turma boa lá do Venha Ver, daquela região. Meu amigo Boró Bernardo. Boró Bernardo é ouvinte do programa Todos as Tardes. Um abraço a ele. Nosso amigo Antônio de Zé do Brás também no Venha Ver. Ao poeta Mazinha aí na Chapada dos Bandeiras. Seu Zé Milão no Cajé. Manuel Cesar. A turma boa do Formoso, de Carim Pequeno. Meu amigo Miguel. Pachica, meu primo. Malaquias, né? Zezinho, tio Antônio, um abração pra tu. Tia Marina, tio Antônio, um abraço a todos vocês. Criatura e meu irmão lá no Sítio Rufino, um abraço a ele. Chico Baixinho Formoso, ouvindo o programa. Um abraço a toda essa turma boa que estão na escuta do programa. Aqui em São Miguel, toda a região, um abraço a vocês do Manuel Vieira, Sabino Leite, da 3, vocês daí do Oiteiro, viu? São Gonçalo, Bananeira, Linha Grande, Carrapateira. Coronel João Pessoa, um abraço a todos os nossos amigos que estão na escuta do programa. Um abraço a todos vocês. E para ficar mais bonito, vamos trazer o poeta Chico Delino cantando assistindo o programa. Meu amigo Moacir, daqui a pouco vai atender seu pedido ali no Riacho Fundo, viu? Um abraço ao Moacir, daqui a pouco nós vamos fazer as cantorias e dar mais recado para o programa. Para o Litor, viu?

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1: Valeu, Sérgio Vigilante, Felipe Petro, Chico de Aline, cantando assistido para mim. Dá de Cacilho Verbal, gosto muito de assistir na Cachoeira. Meu amigo Fernando, Dona Fátima, Dona Lia. Meu amigo Totonho da Viola, Tom Incremento aí na Cachoeira. Meu amigo o Petro Gentil Queiroz, né? Meu amigo Toninho, o nosso amigo é Toninho Rufino, um abraço a ele. O nosso amigo Zé Rosa. Raimundo Vaqueiro tá lá ouvindo o programa. Raimundo Vaqueiro, o vaqueiro já apaixonado, viu? Caba dormir bom, viu, Raimundo? Rapaz, o cabo me deu um queixo, mas falta dormir para as pomonhas, viu? Eita, é bom demais, viu? Tem tanto. Meu amigo Tica Raim Pequeno, eu vi umas espigas meu, foi lá Tica Raim Pequeno, viu, Tony? Viu uma baixona lá com tanto mim, viu? Tica Raim Pequeno, se você mandasse umas espigas pra mim, pra eu comer com queijo, eu agradecia, viu, Tica? Um abraço a todos vocês, Luiz Preto e Dona Antônia. Aí na 13 eu vim no programa, viu? Rapaz, o cabelo me deu um queijo, mas falta um mim para as pomonhas, viu? Quem sabe não aparece aqui para segunda-feira. Um abraço a toda essa turma boa que estão na escuta do programa, a hora e a vez do repente. E vamos avisar as cantorias, dizer que vai haver grande cantoria. A cantoria que era dia 23, nosso amigo Francisco, vai ser dia 24, lá no bar da nossa amiga Cresce, aí no Oiteiro, viu? A partir de 1 PM, nós já sabemos, nosso amigo Francisco. Essa cantoria vai ser com Felipe Bezerra e o poeta Gilson da Silva, viu? Nosso amigo Francisco está convidando todos vocês. Dona Zefinha. Dona Zefinha é uma mulher do coração mais grande do mundo, viu? Eu acho que ela tem dois, não é só um não, viu? Dona Zefinha, um abração para você e vai dar tudo certo, viu? A cantoria que era para ser na casa do filme vai ser no bar de Cresce, no Oiteiro. É um mesmo amigo, viu? Vai ser domingo, dia 24, a partir de 1 PM. É com Felipe Bezerra, Gilson da Silva e o poeta Francisco também, viu? Zefinha tá convidando todos vocês. O que é pra cá, Zefinha, vão pra lá, viu? Vai ser boa demais. Vocês não podem perder aí domingo, a partir de 1 PM, no bar da nossa amiga Cresce aí no Oiteiro, viu? Organização Zefinha e Francinildo. Zefinha é uma mulher de dois corações, viu? Eu acho que ela tem um de um lado e outro do outro. Que dona Zefinha é uma pessoa muito boa, Francinildo também, viu? Francino só tem um e tá batendo mal. Mas um abraço a ele aí no alto e a toda essa turma boa. E dizer que estarei cantando dia 30 aí no saco do nosso amigo Raimundo Romão, cantoria comigo, o poeta Genilson Dias, né? Raimundo Romão tá convidando todos os seus amigos, vai ser boa demais, viu? Se tiver chovendo, mas eu tá de verão agora, no final do mês eu acho que vai chover, mas Deus é quem sabe, né? Um abraço a Raimundo. Ele tá convidando todos os seus amigos para a cantoria comigo, o poeta Genilson Dias. É dia 30 de maio agora, é o derradeiro sábado do mês, viu? E dia 6 de junho é a cantoria de nossa amiga Ritinha. É o bar das meninas, né? Quem quiser ver menina, vá pra lá que tem, viu? Organização Ritinha, meu amigo Fernando, muita gente boa vão passar por lá. Meu amigo Edival Paulo já tá se preparando, viu? Edival Paulo disse, vai botar um chapéu mais bonito pra vir pra cantoria no dia 6. Né, o de como, rapaz, na linha grande. Todos nossos amigos convidados aí para a cantoria de nossa amiga Ritinha, que vai ser dia 6 de junho. É o primeiro também comigo, o poeta Raimundo Queiroz, a partir de 8 AM. Meu amigo Daniel, nosso amigo Damião Rodrigo vai para a cantoria. O nosso amigo poeta lá no Encanto, nosso amigo lá no Encanto, o poeta lá no Encanto também, ele disse vem para a cantoria, né? Nilton Rodrigues, um abraço a ele no Encanto. Ele disse, vem para a cantoria dia 6 também para brincar com a gente aqui no bar de Ritinha e cantar repente, viu? E tomar uma cervejinha mais seu Damião. Um abraço a toda essa turma boa que estão na escuta do programa. A hora e a vez do repente. Dona Oliveira, vamos atender o nosso amigo aí no Rio Afunda, o nosso amigo Malcinho, ele está pedindo para ouvir com Lucinha Saraiva. Problemas de amor, né? Dedicar a nossa amiga Maria Romano Bonito. A minha amiguinha, a nossa amiga Agripina. A Agripina é a garotinha, viu? Ela disse no pé do meu programa. Chama a Dona Maria para ligar o rádio para ver o programa, viu? Um abraço a ela. O nosso amigo Zé Carlos, meu amigo Zé do Norte, Zefinha. Dedicar também a turma boa de Jachunda, Raimundo Rumão mais uma vez, a Dona Joana. Meu amigo Antônio, bem-vindo. Nosso amigo Laes. Toda essa turma boa que estão na escuta do programa. Aqui na 13 são muita gente. Meu amigo Luiz Preto, Dona Antônia. Daqui a pouco eu vou cantar a vaquejada do Dona Antônia, viu? Hoje eu vou falar pouco, que é para dar tempo para atender a todo mundo. A turma boa da Sérgio Maria também ouvindo o programa. Dedé indo pro Suvara. Seu Neto Marculino na Timbaú, na Lagoinha. Virgílio Negreira aqui em São Miguel. Seu Antônio Bela aí na Serrinha dos Profiros. É muita gente ouvindo o programa, eu agradeço a todos vocês, né? Carlinho Lagoa, onde vai haver grande cantoria também, a cantoria de Carlinho vai ser em julho ainda, mas vamos dando um lembretinho, né? Vai ser dia 25 de julho, no bar do nosso amigo Nogueira, aí na Timbaúba, viu? Nogueira é irmã de Carlinho, vai ser no aniversário de Carlinho. E essa cantoria vai ser com os poetas André Vitorino e o poeta Francisco Ferreira Lucrecia, viu? Nós vamos dando um lembretinho, viu, Carlinho? Quando for no começo do mês, a gente arrocha o nó na cantoria, viu? Um abraço a todos vocês. Vamos trazer a Lucinha Saraiva cantando Problemas de Amor. E depois nós voltamos com mais coisas no programa. Vamos lá, Antônio Vila? Se tiver no jeito, pode sapecar no meio do mundo. Vamos lá.

Você viu o sincero problema de amor de João Paraibano. Dedicado a Dona Geraldo Gonçalves Anual. Dona Geraldo vindo no programa, né? Um abração a ela, nossa amiga Zefinha. Quem tá ouvindo o programa é a Dona Francineida no Retiro, Luiz Siqueira, viu? Um abração pra Dona Francineida também, cadeira cativa do programa. Todas as tardes, viu? E quem tá ouvindo também é o nosso amigo aí na estiva, né? Seu Vicente Rufino, um abração pra ele, viu? Gosta muito dessa canção. Seu Vicente Rufino, um abração pra você e toda a sua família ouvindo o programa. Um abraço a toda a turma boa. Dizer que mais uma vez que a cantoria do nosso amigo Francinito, que era pra ser na casa dele, que era pra ser amanhã à noite, mas vai ser lá no oiteiro, no bar da nossa amiga Cressa, viu? É lá no oiteiro a partir de 1 da tarde, domingo. Cantoria no seu aniversário, cantoria com Felipe Bezerra e o poeta Gilson da Silva e o poeta Francinil, do aniversariante, viu? E Dona Zefinha é o padrão no meio, viu? Onde Zefinha tiver, a coisa vale. Um abraço a ela e a toda essa turma boa. E vamos fechar a chave de ouro cantando para nosso amigo Antônio aí na 13, é o Marroá Criminoso, viu? Do saudoso Chico Alves do Barro. Dona Antônio Luiz Preto, Dedé de Raimundo Franca aí na 13, Silver Barros, seu Chico. Nosso amigo Chico Sabino na Cachoeirinha. Aí no alto, Luiz Galego, Zé Galego, meu amigo Miguel Regendo. Nosso amigo é Zé Pedro do Mercadinho, né? E dono. Meu amigo Zé de Pedro nos Purões, Zezinho de Zé de Pedro. Meu amigo Pedinho da Construção aqui no alto. Nosso amigo Paulinho, viu? Vai pra todos vocês. E aqueles que eu não... Nosso amigo Luiz Assis Preto nos Torrões, né? Também ouvindo o programa. Um abraço a todos vocês, viu? E o programa é corrida, a gente tem que correr, se virar nos 30, viu? Um abraço. É de Val Paulo mais uma vez, é o vaqueiro reapaixonado. Fernando aí na 13. Nossos amigos Zé de Bia, toda essa turma boa. Raimundo de Romão no saco, dos bem-vindos. Seu Antônio, seu Chico, nosso amigo Chico Romão na Estiada Velha. Meu amigo Erismar dos Salgados, eu recebi a encomenda, muito obrigado, viu? E a todos os patrocinadores do programa, um abraço a todos vocês. Meu amigo Dedé Zé Barro do Mercadinho. Dona Helena na Cachoeira. Um abraço a toda essa turma boa. O Marroá Criminoso. Vamos pegar o boi, Tom Oliveira. Arruma a panela que eu vou pegar o bicho. Peter Lopes e Pereira. Um abraço pra tu e Dona Antônia. Dedainho no Postivar, outra figura. Tony de Agostina, Sérgio Marieiro, Zé Edvão, um abraço a todos vocês.

0: Correndo, João Cabral ficou dizendo: vaqueiro bom faz assim. Chico de Altomiro, na Lagoa dos Milões, um abraço a Chico. Pedro Veloso, o vaqueiro sai lagoa que não pega boi mais nem deitado, viu? É, aí no São João, meu amigo Bilal, toda essa turma boa, um abraço a todos vocês. Seu Daniel Peixoto aí na 3 mais uma vez, minha amiga Valdeto, vindo no programa, viu? Seu Daniel é uma pessoa de ouro, um abraço aí, tá ouvindo o programa, viu? É, minha amiga Valdete também, a atriz, meu amigo Fernando mais uma vez. Amanhã nós se encontramos na feira, Fernando, viu? Amanhã você vai pagar aquela ipioquinha que o passarinho não bebe. É amanhã, se Deus quiser, um abraço a todos vocês. O programa hoje chegou ao seu final, contou com meu amigo Juvenal Filho, meu amigo Tom Lovino na sonoplastia. Você fica na programação da Difusora até 6 da tarde. E amanhã tem um pregão, né, Tom Oliveira? Amanhã é meu dia dos cabos bebê até umas horas, viu? É, rapaz. Um abraço a todos vocês. E eu volto segunda-feira, se Deus quiser, viu? Segunda-feira, se Deus quiser, eu tô aqui. Se Deus não quiser, eu tô no outro canto. Mas eu vou estar aqui, Deus é bom. Um abraço a todos vocês e até segunda-feira, se Deus quiser. Tchau.
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14 horas e 16 minutos.

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18: 15 horas e 30 minutos.
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0: resolve sua vida, viu? Isso é o rei da cacimbinha, meu irmão. Brincadeira, coisa dessa. Explodiu.
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0: Marciano!
1: Dezesseis horas e 17 minutos.
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5: 16:30.
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0: 17:47.
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0: Essa música é muito especial. Sei que muitas pessoas gostam dessa música. É ou não é? Nossa amiga Darquinha, especial, todos vocês.
1: Coloninha.
0: Essa música cabe em qualquer lugar. Coração apaixonado, coração sofrendo, coração com chifre, coração de todo jeito. Não tem escapatória, não. Qualquer coração, essa música cabe.
1: Aqui foi um fã da Lagosta Bronzeada, o compositor Giliard, né? Olha aí, ó. Está dando os parabéns à Lagosta Bronzeada pelo sucesso. Valeu, Giliard. Aquele abraço, garoto.
0: Aí, Margarida.

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